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0: Johnny Mitchell na Radar com California. Bom dia, boa sexta-feira, 5 de junho. Estivemos no feminino nas últimas canções, não só com Johnny Mitchell, mas também com a Sul. Quer ouvimos-la também por cá nos últimos minutos. E ouvimos Saint Vincent agora com o concerto que deu no palco Heineken do Nós Alive 2025, o concerto na edição do ano passado do Festival do Passeio Marítimo de Algés. Saint Vincent para ouvir no palco Radar, o último dos 5 capítulos para esta semana.
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0: All Born Screaming a dar o mote para este palco radar desta semana. E a dar o mote também para esse concerto de Saint Vincent no ano passado, no Nos Alive. E a ajudar-nos a fazer a contagem decrescente para a edição deste ano do Festival do Passeio Marítimo de Algés, que está mesmo quase a começar. Palco radar para ouvir ainda hoje durante o dia e de domingo para segunda na versão compacto.
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0: E aí vamos nós em direção às 8 da manhã.

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3: E esta é a manhã de Radar, este é o primeiro turno com um minuto para lá das 8. Porque é o topo da hora, aproveitamos para olhar para o tempo, a previsão do Instituto Português do Mar e da Atmosfera para esta sexta-feira e também já agora para o fim de semana. Para hoje, o IPMA fala-nos em céu geralmente pouco nublado, mais algumas nuvens e até períodos de chuva fraca no Minho e Douro Litoral lá para o final do dia. De resto, vento temporariamente forte também, uma pequena subida da temperatura máxima, principalmente no interior. As máximas hoje a chegarem aos 23 graus em Lisboa, 31 em Faro, 21 em Coimbra e

19 no Porto. Ou seja, uma história de vários países num só. Quanto aos próximos dias, já agora a previsão para amanhã fala também céu geralmente pouco nublado, e essa é também a previsão para domingo. Lisboa amanhã deverá chegar aos 27 graus de máxima e no domingo aos 26, o que significa que vai ser um fim de semana com um bocadinho mais de calor. Olhamos também a esta hora, como sempre, para os transportes. Circula-se sem perturbações no metro de Lisboa, é assim também a esta hora no metro do Porto. Não se enganem, não é segunda-feira, é sexta, 5 de junho de 2026, e passam a esta hora 2 minutos das

recomeçamos o relógio nos 97.8 e em radarlisboa.fm. Sejam muito bem-vindos ao primeiro turno, daqui a pouco com o Evangelho, com o Observatório Radar também a esta hora e com a nossa ida ao quiosque. Venham daí, Ana Lua Caiano, para começar.

0: Os LCD Sound System de James Murphy na radar às 8h14 desta sexta-feira, 5 de junho, primeira sequência da hora das 8. Também os Feat com English Weather e a abertura de hora a cargo de Ana Lua Caiano com música nova, Uma Vida a Menos, um avanço, o primeiro capítulo para esse novo álbum que chegará lá para novembro. Entretanto, temos Evangelho para ouvir. Esta semana estivemos com as sugestões de Miguel Castro Caldas, que este mês também está em cena, estará em cena no Teatro São Luís.
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3: Para uma escapadinha de fim de semana, recomendo que entrem num tuk-tuk qualquer na cidade de Lisboa e façam uma volta à cidade toda. É muito interessante porque os senhores e as senhoras que vos levam no tuk-tuk costumam dizer coisas completamente irreais, imaginativas sobre a história de Lisboa e de Portugal, que vos vão descolar da realidade. E isso é, às vezes, bom. Não deixem de fazer esta viagem em Lisboa.

Kindness, Adam Bainbridge na Radar com este I'll Be Back, para sonorizar também a última das sugestões, aliás a última sugestão de Miguel Castro Caldas no Evangelho. Há uma outra sugestão, claro, que é a de o ir ver ao Teatro São Luís quando estiver em cena a peça Deixar o Karatê, criado a meias, espetáculo criado a meias com Pedro Gil, é neste mês de junho no Teatro São Luís. Enfim, mais uma das recomendações e mais uma das ideias para ir até ao centro da cidade neste mês de festas. Agora 8h21 desta sexta-feira, 5 de junho, os Beastie Boys passam por cá com Intergalactic, depois música nova para Nicole Sabonet.

0: Música nova e recordações, Nicole Sabuné com Love Nan, ela que já passou também pela nossa roleta russa lá atrás, uma recordação, aliás, a recordação das recordações, Intergalactic, os Beastie Boys na Radar, são 8:30, bom dia.
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0: A próxima paragem por aqui é no Observatório Radar. Daqui a pouco vamos ter com os Lemon Twigs. Estamos de escuta ao novo álbum. Hoje a última passagem pelo Observatório é já daqui a pouco, para já os Drums. E também Benjamin, bom dia.

Encontrar lugar, regresso 2024 para Benjamin, na altura a promover as Berlengas, agora também com álbum novo a caminho.

Crónicas do Montezeus vem já por aí. Quem também tem álbum novo a caminho, lá mais para o final do ano, PZ, a convidar os seus amigos para um álbum de família. E desse álbum de família já conhecemos também este Sou Pai de Filhos, participação de Retimbrar para ouvir. Bom dia.

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1: E cá estamos nós para o Observatório Radar, depois de ouvirmos Violet Grohl com 595, por falar nisso também, já agora, Violet Grohl com álbum novo, aí já cá fora, na verdade. Lemon Twigs também, então, com um novo trabalho, o novo álbum dos irmãos da Dario, que passaram por cá recentemente e voltam, entretanto, lá mais para o final do ano, para apresentar este álbum que estivemos esta semana a ouvir no Observatório Radar, chama-se Look For Your Mind. Mean To Me e Bring You Down, os dois temas que hoje espreitamos, deste que é o sexto álbum de estúdio para os nova-iorquinos Lemon Twigs.

0: São os Lemon Twigs com dois temas, Bring You Down e Mean To Me, os dois temas que hoje nos levam pelo Observatório Radar, pelo destaque da semana, o último destaque nas manhãs da Radar, ao longo do dia ainda, destaque para este novo trabalho dos Lemon Twigs e depois na segunda-feira, novo álbum para escuta atenta no Observatório Radar.
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0: Porque estamos pertinho das 9 da manhã, passamos pelo quiosque para ouvir alguns dos destaques das primeiras páginas, mas também das outras páginas, os destaques de cultura nos jornais nacionais e também já agora, na verdade, nas revistas, porque ontem foi quinta-feira, foi feriado, mas a verdade é que as revistas estão nas bancas. Hoje é sexta-feira e hoje o destaque vai para o Semanário Expresso, que está também no nosso quiosque. A grande manchete diz que o Governo quer um cheque em branco para avançar com a nova PSU, a Pensão Social Única. O Executivo quer um sim do Parlamento sem definir valor dos apoios, forma de cálculo das condições de acesso e impacto no número de beneficiários. O PS deixa a passar se cair o trabalho social obrigatório e regras mais apertadas. Também esta manhã o Expresso apresenta-nos uma sondagem em que 41% dizem que os apoiantes do Chega são uma ameaça real ou moral. A polarização ainda não chegou às relações familiares, mas alguns já não falam de política para evitar conflitos. Um quarto dos portugueses detesta pessoas com ideias políticas opostas. 16% já evitam falar de política com medo de conflitos. Essa é uma sondagem do ICS e do Isqueté para o Expresso e para a SIC. 23% dos portugueses sentem detestar quem tem ideias políticas opostas. Quem esta manhã está também na primeira página do Expresso, Vítor Gaspar, sobre a reforma, o país e o mundo, numa entrevista conduzida por Maria João Avilés, o ex-ministro das Finanças, a falar da sua reforma após mais de 20 anos a trabalhar no estrangeiro. Ora, quem esta manhã tem também destaque no Expresso são os ricos que querem viver para sempre. Pergunta-se a revista do Expresso, num artigo do New York Times, de Michael O'Connell, por que querem os ricos e poderosos viver para sempre? Alguns dos mais notórios líderes do admirável mundo novo digital, ou tão só chefes de Estado com tendências autocráticas que procuram desesperadamente encontrar a fonte da vida eterna. Quem está nesta primeira página da revista? Peter Thiel, Jeff Bezos, Vladimir Putin, Xi Jinping, enfim, nomes que estão atrás desse novo sopro para contornar a inevitabilidade da morte. Vamos aos diários, vamos saber do que é que são feitas as primeiras páginas dos diários desta sexta-feira, começando pelo Público. Fala sobre as medidas imediatas pedidas por seguro. Não estão todas no terreno. O Presidente da República, que apontou 5 medidas como urgentes, algumas integradas no PTRR, só arrancarão no prazo da legislatura, ou seja, 3 anos, como por

A média foi de apenas 22 dias, mas o prazo limite vai apertar para um máximo de 30. Setúbal é a autarquia com maior dificuldade, a Zambuja e Vimioso pagam na hora. Finalmente, a edição de fim de semana do DN diz-nos, numa espécie de olhar para as férias, para o que aí vem, a incerteza e a cautela que travam as reservas dos portugueses para as férias de verão. Os portugueses estão a adiar a marcação de férias e o impacto já se sente na Hotelaria Nacional, que registra uma quebra das reservas dos residentes. Muito rapidamente, dizer-vos que a visão desta semana fala sobre o apelo do interior, as histórias de mulheres que trocaram as grandes cidades onde cresceram e estudaram pelo mundo rural, os sonhos, os projetos e os choques com a realidade. E a Sábado fala-nos sobre a saga dos judeus na fuga por Portugal. Os que chegaram a Lisboa de barco, de comboio e em carros atulhados de tudo o que conseguiam pôr a salvo do Holocausto, passaram meses em estâncias balneares e preocuparam-se a Lazar, que temia a entrada de refugiados comunistas e não gostava de ver mulheres nas esplanadas, por exemplo, ou de fato de banho, ou a fumar. Enfim, são algumas das notas desta edição da Sábado, que fala então sobre a saga dos judeus na fuga por Portugal. 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Quase, quase, 9 da manhã. Os Ramones para fechar esta hora das 8 com Here Today, Gone Tomorrow. Bom dia.

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9 da manhã na Radar, bom dia, boa sexta-feira, 5 de junho, passagem no topo da hora, como sempre, pelo tempo. Por aquilo que nos diz hoje o Instituto Português do Mar e da Atmosfera, que nos fala para esta sexta-feira em céu pouco nublado, ainda que no Minho e Douro Litoral haja a possibilidade no final do dia de mais nuvens e até de períodos de chuva fraca. Vento temporariamente forte, de resto, aqui para a Grande Lisboa desce ligeiramente a temperatura mínima, sobe a temperatura máxima hoje, mas sobe com mais intensidade para o fim de semana. Hoje a máxima em Lisboa de 23 graus, Coimbra vai chegar aos 21, Porto aos 19, mais quente, Faro vai chegar aos 31 graus de máxima. Para amanhã e depois de amanhã, a previsão do IPMA fala em céu geralmente pouco nublado e então esse aumento da temperatura. Lisboa amanhã deverá chegar aos 27 graus de máxima, grande parte do país quase nos 30 e a máxima para domingo é de 26 graus. Assim vamos de fim de semana, olhamos também para os transportes. A esta hora, circula-se sem perturbações no metro de Lisboa e é assim também no metro do Porto. 97.1. Já falei muito nos últimos minutos, queria só dar-vos as boas-vindas a esta nova hora na Radar. Bom dia, boa sexta-feira, bom fim de semana, não se enganem, não é segunda, não recomeça tudo outra vez. Mother Flutters agora com Dreamer.

0: Alguns dos cafés tirados neste início de hora, 9:15, com Jonas, Police Woman e Anthony, de Anthony and the Johnsons, I Defy, também Slater Kinney em Here Today, e lá atrás os Hot Ship com Devotion e os Mother Flutters em Dreamer. Quatro canções para abrir esta hora das 9, que conta, como sempre, com o Em Repeat e hoje com a escolha do João.
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2: O meu nome é João e ando a ouvir em repeat o Got to Have Love dos Pulp.

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Editors com Caller In na Radar às 9h23. Bom dia, boa sexta-feira. Esta é a manhã de Radar, há pouco também com a escolha do João. Os Pulp em Got to Have Love. Assim soaram por cá. A escolha do dia, como sempre, 93-911-64. O WhatsApp para o qual podem enviar os vossos áudios. Ficamos à espera das canções que não vos saem da cabeça. Durante muitos anos esta não nos saía da cabeça. Regressa um dos building blocks, um dos essenciais dos Gorillaz. Feel Good Inc. para ouvir agora. Bom dia.

versão de Lucy Dacus para Dancing in the Dark, a trazer-nos até às 9:30 da manhã. É aqui que encontramos os Frank Moody, a dupla que já passou também pelo passeio marítimo de Algés. Ouvimos Space Between Us e logo a seguir a nossa paragem, um olhar para a música nova desta sexta-feira.

0: o Frank Moody, com um dos temas do trabalho que vieram apresentar, sim, ao nosso live de 2025, ouvimos este Space Between Us na Radar. 9h34, a Liliana Teixeira Lopes está no seu merecido descanso, nas suas merecidas férias, mas nós passamos pela paragem e é já a seguir.
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2: Esta é a manhã da Radar às 9h36 desta sexta-feira, 5 de junho. E como sempre, por volta desta hora, temos a nossa paragem. A Liliana Teixeira Lopes e eu olhamos para algumas das histórias que nos chamam a atenção nas manhãs da Radar enquanto procuramos por notícias. A verdade é que a Liliana está de férias por estes dias. Estará de regresso, não tarda nada, mas quanto a nós, passamos na mesma pela paragem porque sabem quem é que editou música nova? Muita gente. E é por isso, vamos dar alguma atenção a algumas das saídas desta sexta-feira, começando desde logo no lado nacional e começando com os Glockenwise. Já temos nome para o novo disco que vem por aí a caminho e temos uma canção nova, mais um avanço, esta chama-se Guerra do Caolino.

Guerra do Caulino. Novo tema, o segundo avanço para este Vale Tudo para Chegar a Algum Lado. Sabemos agora o nome do novo álbum dos Glockenwise. Sabemos também que sairá depois do verão. E hoje, pelos vistos, havemos de ter novidades sobre os concertos de apresentação, o que já, de certa forma, também nos dá uma data mais precisa para esse novo álbum dos Glockenwise. Música nova para já então, Guerra do Caulino. Numa sexta-feira que é também de disco novo, por exemplo, para os Modest Mouse.

o projeto de Isaac Brock a chegar ao 8º álbum de estúdio. Chama-se An Eraser and a Maze. É também o primeiro álbum desde que Jeremiah Green faleceu em 2022, ele que era a bateria original dos Modest Mouse, que estão então de regresso. Esta chama-se Life's a Dream.

E o álbum está então completo cá fora. An Eraser and a Maze, regresso dos americanos à nossa companhia. Quem também está de regresso com música nova, os Death Cab for Cutie, Stone Over Water, é novo single.

Esta chama Stone Over Water e é a canção que Ben Gibbard escolheu para ilustrar a saída do álbum, do novo trabalho, o 11º dos Death Cab for Cutie. I Built You a Tower, assim se chama esta coleção de... quantas são? 11 canções novas, ainda que uma delas dividida em lado A e lado B. Temos disco novo para os Death Cab for Cutie. Eles que ainda por cima são homens livres por esta altura. Um regresso a raízes mais independentes depois de terem feito parte do roster da Atlantic Records. Está também de regresso a anunciar um álbum Steve Lacy, que em julho edita novo trabalho. The Feeling é agora o avanço.

Radar Soul, com um dos nomes que em 2022 ocupou e bem a nossa playlist com Gemini Rights, a nossa e a de muita gente. O sucessor desse Gemini Rights chama-se Oh Yeah, não dito como exclamação, mas sim como interrogação. Está marcado para 17 de julho o regresso de Steve Lacy, o homem dos The Internet, a solo. E da solo para a pista de dança, e essa pista de dança especial porque é também o que nasce do encontro dos Avalanches com Jamie XX.

depois de Together, mais uma canção para o que aí vem dos Avalanches. Esta chama-se Every Single Weekend, conta então com a participação de Jamie XX e supostamente com uma parte de algo que já deveria ter feito parte do álbum originalmente de Jamie XX. Veremos o que significa já termos duas canções para os Avalanches. Será que vem álbum novo? Enfim, para já é relativamente secreto. Último destaque para esta sexta-feira, uma sexta-feira que tem também música nova, por exemplo, para FKJ, para Oscar Jerome, para Holly Humberstone e também para Charlotte Cardin.

0: de Montreal. A canadiana Charlotte Cardin a trazer-nos então música nova, ela que tem andado também por aí nas playlists de toda a gente, assim, uma espécie de olhar das franjas para a pop. E ainda bem, se a pop soar toda assim. Take Me Back é música nova, um dos destaques então desta sexta-feira, que conta com muita e boa coisa aí nos vossos serviços de streaming, muito para ouvir ao longo deste fim de semana. Como sempre, a paragem está de regresso na segunda-feira, depois das 9h30, com outros temas. Não vou mentir, estou um bocadinho viciado na música nova de Charlotte Cardin, Take Me Back. Ela que nos traz também à Discopátria esta semana com Rita Vian. Estamos a ouvir Ligadura e é com ela que seguimos aqui nos 97.8. Vamos a isso?
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0: Dois temas para este Ligadura. Hoje ouvimos Falsas Esperanças, a participação de Manel Cruz no segundo trabalho de Rita Vian, mas também Batalha dos Anjos. São as duas últimas propostas na passagem do novo trabalho da Lisboeta, que conta com a produção dos Goias, gente que tem trabalhado, por exemplo, com o Slow J na produção. Pois bem, esta semana percebemos bem o que Rita Vian anda por aí a fazer de diferente. Os olhos dos

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0: Certeza que já se cruzaram com esses caminhões assim gigantescos que dizem Batalha dos Anjos. É uma daquelas expressões, frases, junções de palavras que brincam com o contraditório. Aqui também Rita Vinha a fazê-lo. Batalha dos Anjos, uma das duas canções que aqui espreitámos para o novo Ligadura. Lá atrás, Falsas Esperanças, a participação de Manel Cruz também neste novo trabalho de Rita Vinha. Sexta-feira é sempre assim uma espécie de Natal para nós, porque vem tanta música nova. Na sexta-feira passada foi então o novo álbum de Rita Vinha que tivemos esta semana a ouvir na Discopátria. Ainda hoje, durante o dia, mais oportunidades para espreitar este álbum e na segunda-feira há novo destaque para ouvir na Discopátria.
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0: Manhã de sexta-feira a passar a correr, quase 10 da manhã, agora 9h54. Duas propostas para fechar esta hora. Guided by Voices com Chasing Heather Crazy e também Sun Rom em I Just Try. Quase, então, 10 da manhã, bom dia.

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3: E aí vamos de fim de semana. Partimos para 2 dias de sol e algum calor. É essa a previsão do Instituto Português do Mar e da Atmosfera. 3 dias, na verdade, se contarmos já com hoje. A previsão para hoje é de céu pouco nublado, com, ainda assim, no Minho e Douro litoral, a possibilidade de mais algumas nuvens e até chuva fraca, períodos de chuva fraca, lá mais para o final do dia. Aqui, na Grande Lisboa, céu geralmente pouco nublado e essa pequena descida da temperatura mínima, a máxima, a chegar aos 22 graus hoje em Lisboa, 21 em Coimbra, 19 no Porto e 30 para Faro. Esta sexta-feira fica então por esta previsão para amanhã e para domingo. Céu pouco nublado também em grande parte do país e alguma melhoria das temperaturas. Lisboa deverá chegar aos 27 graus amanhã, sábado, e no domingo aos 26, com grande parte do país a chegar próximo ou até a ultrapassar os 30 graus de máxima. A esta hora, 10:01, circula sem perturbações no metro de Lisboa e é assim também no metro do Porto. E é a hora das 10, a última deste primeiro turno de sexta-feira, 5 de junho, uma hora que acaba com o giradiscos, lá mais para a frente, depois da roleta russa, que é às 10:45, e esta hora começa no som nacional dos Lady and Les. Start Again para ouvir. Bom dia, bem-vindos. Se só agora se juntaram a nós, há muito para ouvir. Bom fim de semana.

0: Acabadinho de passar por Portugal, Father John Misty, aqui com este Josh Tillman and the Accidental Dose. Dois concertos nos últimos dias, Lisboa e Porto, a apresentação de Mahashmashana, o mais recente trabalho, mas também algumas indicações para o que aí vem. Por aqui pela Radar ouvimos também Andy Bell com World of Echo, Ella Jaguar e Cabrita com Time 60 e também Jack White em That's How I'm Feeling. Os Portugal The Man visitam-nos já a seguir, os Soma Please também. Esta é a manhã da Radar a caminho do fim de semana.
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escala em Manchester para visitarmos os Doves com este Prisoners na Radar, já que já lá estávamos em Manchester, porque fomos ter com os Soma Please. A ligação Lisboa-Manchester, I'm a Fan, ouvimos aqui na Radar. Dez e trinta e quatro desta sexta-feira, 5 de junho, um dos grandes fins de semana de festivais Europa fora, por exemplo, começando em Barcelona. Por estes dias está a acontecer o Primavera Sound, ainda que com alguns problemas no que toca à chuva, às condições meteorológicas, que ontem obrigaram ao cancelamento de alguns concertos, por exemplo, Massive Attack, também Mac DeMarco, entre muitos outros, a meio da chuva. Ao que parece, as coisas hoje melhoram e, portanto, hoje segue o cartão. Segue o que acontece no Parque del Fórum em Barcelona e também em live stream. A Amazon está a fazer um live stream ao longo de todo o festival, que pode ser visto também dentro da Amazon Music e na plataforma da Twitch. Alguns dos destaques do festival, que depois também passam de resto pelo Porto no próximo fim de semana. Este é também o fim de semana do We Love Green em Paris. Enfim, o cartaz musical do verão a acontecer Europa fora por estes dias. Agora os Strokes na Radar. Falling Out of Love, C-Mat também. São 10h35, bom dia.

0: O encontro de C-Matt com John Grant em Where Are Your Kids Tonight na Radar. Também música nova para os Strokes, álbum novo aí a caminho para Julian Casablancas e os rapazes Falling Out of Love, a canção que aqui ouvimos na Radar. Vamos à roleta russa por falar em álbuns novos. Também Kurt Vile editou novo trabalho e ouvimos-lo esta semana a responder às temidas perguntas da roleta.
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0: Neil Young, Keep on Rocking in the Free World, a canção mais rock and roll do universo, nas palavras de Kurt Vile. Kurt Vile, que na semana passada editou também um álbum novo, um destaque também nos 97.8 e em radarlisboa.fm. Agora 10h52, depois da roleta, o giradiscos é já a seguir.
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0: E nisto são 10h54. Bom dia, André Gonçalves.
13: Bom dia, João Barros.
0: Santo André Gonçalves, estamos bem.
13: Santo, de santo, santo, não tenho nada.
0: Pá. De santo tenho pouco.
13: Muito pouco. Olha, estamos. Estou bem.
0: Esta semana atípica que...
13: É verdade. Enfim,
0: hoje é
13: verdade.
0: Uma sexta-feira, depois de...
13: De um feriado.
0: Eu gosto muito de junho. Junho, enfim, pelas razões que todos conhecemos, não é? Quer dizer, é o primeiro mês do verão, não é? Realmente
13: sim,
0: estamos
13: sim.
0: Todos nós com outra mentalidade, mas é também, em termos de calendário, um ótimo mês, porque é um mês que se dá aos feriados e estas pequenas escapadinhas, e também aos festivais, e na verdade andamos por aí com umas quantas coisas, uns quantos cartazes a acontecer, muito interessantes. Na próxima semana havemos de estar no Primavera Sound do Porto, a olhar também para o que se passa por lá, e há muitas e boas, muitos e bons pontos de interesse.
13: Sim.
0: E nós vamos andar por lá.
13: Seguramente.
0: Eu e o Miguel Ribeiro também a olhar para o que se passa por lá. Ora, vamos nós ao nosso giradiscos, vamos lá olhar para o que trouxemos de vinil. Hoje fui eu.
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0: E aqui estamos nós no nosso giradiscos. Hoje, André Gonçalves, trago-te para celebrar um milestone recente, Miles Davis. Pois bem, para celebrar o centenário, e já agora passo-te o disco, passo-te a capa do disco enquanto o coloco no nosso giradiscos, para que
13: Miles
0: tu possas
13: Davis
0: ver.
13: É sempre um valor seguro, não é?
0: Celebramos no, não é, os 100 anos, aquilo que seria o centenário de Miles Davis no passado dia 26 de maio, uma oportunidade boa para olhar para o legado do trompetista, de uma das grandíssimas figuras do jazz, uma das grandes figuras também da história da música e do desenvolvimento daquilo que é um jazz mais aberto e um jazz que não teve medo de olhar para outras coisas, nomeadamente o doo-wop e depois consequentemente o hip-hop. Um dos meus álbuns favoritos
13: o doo-wop, estás a falar do doo-wop?
0: O doo-wop songs, o álbum que depois leva por lá uma série de rappers, Easy Mo B, enfim, uma série de gente que com ele foi trabalhando nessa linha entre o jazz e o hip-hop. Mas Miles Davis tem muitas coisas incríveis. Os meus pais tinham uma série de álbuns do Miles Davis, desde logo Sketches of Spain, que é de 1960, e eu trouxe hoje uma passagem que é histórica também, de Miles Davis pelo Carnegie Hall, uma das grandes salas sinfónicas, ou aliás, a grande sala sinfónica de Nova York, e este disco, que é, de certa forma, uma segunda edição do concerto, porque ele foi editado... O concerto é de 1961. É logo a seguir ao Sketches of Spain e também ao A Kind of Blue, 10 anos já depois assim do

que depois se juntaram também. Imagina, o LP original tinha parte daquilo que está aqui neste vinil, e depois em 98, creio eu, foi editada uma versão conjunta já com várias outras partes, okay, do concerto. Dessa edição de 98 é o vinil que eu trago, basicamente, e que inclui uma série de temas extra, um deles o Óleo. Na verdade, quase todo o lado B faz parte desta edição extra, e é isso que vamos ouvir, olhando, passando aqui por esta por este encontro de Miles Davis com uns quantos históricos do jazz e o trompete inconfundível do centenarista Miles Davis.

já muito para lá da minha hora. Atrasadíssimos que vamos, mas a ouvir Miles Davis no Carnegie Hall, e há pouco ouvimos as palmas de um público que aclamou e muito a passagem do trompetista por uma das salas essenciais de Nova York, o Carnegie Hall, aqui acompanhado então de Hank Mobley, Wynton Kelly, Paul Chambers, Jimmy Cobb, e não neste tema, mas em alguns outros temas deste disco, acompanhado pela orquestra de Gil Evans. Gravado também, mais ou menos por esta altura, a

0: 9 de maio de 1961, e numa altura em que andámos por aí a celebrar o centenário de uma das figuras ímpares no jazz, provocador, algumas vezes incompreendido, mas muitas vezes também figura maior, Miles Davis. À tarde és tu, não é, André Gonçalves?
1: É verdade, e trago também um clássico, mas um clássico da década de 90. Eu acho que um disco fundamental dos anos 90.
0: Para ouvir ali entre a transição, entre o André Gonçalves e o Pedro Moreira Dias, quando o André Gonçalves estiver quase a ir de fim de semana. Eu vou de fim de semana agora. Bom fim de semana, boa sexta-feira. De regresso com o primeiro turno na segunda, quando forem 7 da manhã. Até lá, aproveitem. E claro, aproveitem também em vinil.
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0: Então, bom trabalho, André Gonçalves.
1: Obrigado, bom fim de semana para ti.
0: Bom fim de semana. 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

nova aposta aqui dos 97.8 para o regresso dos Fat Dog com este Go Fuck Herself no arranque de mais uma sessão 11-16, sexta-feira 5 de junho. Sejam bem-vindos. Daqui a pouco temos mais um capítulo do nosso palco Radar, esta semana a celebrar a música de Saint Vincent ao vivo. Recuperamos o concerto do ano passado no Passeio Marítimo de Algés, no palco Heineken, no festival Nós Alive 2025. Seguimos com os Red Fox e este There's a Place, 8 minutos depois das 11. Bem-vindos.

0: A música dos britânicos Suede com este Trance State do álbum editado ano passado Antidepressants, também os Houseplants com Anything You Want e a abrir a música nova dos Fat Dog, nova aposta aqui da casa para Go Fuck Herself, também os Red Vox com There's a Place. 20 minutos depois das 11 seguimos com o som nacional de Manuel Fúria, o último que apaga a luz do mais recente Verde Veneno. Som Radar nos 97.8 e em radarlisboa.fm. Boa sexta-feira, bom dia.
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Viagem até à década de 90, à boleia da soul e eletrónica dos Pigeonet, do eterno Sean Smith. Recordamos este Glory Bound. Estamos com 32 minutos depois das 11. Daqui a pouco temos mais um capítulo do nosso palco radar, esta semana a celebrar a música de Saint Vincent ao vivo. Concerto de 2025 no Nós Alive. Seguimos com Hermanos Gutierrez e este Elegantly Wasted, participação de Leon Bridges, na sequência Música Nova de Tim Atlas, para ouvir Reverso.

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0: música dos portugueses Human Natures a ilustrar os últimos minutos por aqui com este Strings, faz parte do álbum de estreia dos Human Natures, Electric Dreams. Lá atrás, recordação para o TV on the Radio com Happy Idiot e também a música nova de Tim Atlas com o tema Reverso. Ouvimos ainda os Hermanos Gutierrez e Leon Bridges com o belíssimo Elegantly Wasted. Estamos a 14 minutos da hora certa, vamos até ao palco Radar, esta semana com a música de Saint Vincent, ao vivo. Recuperamos o concerto de 2025 no Nós Alive.
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Sem dúvida, um dos grandes momentos do Nós Alive de 2025, o concerto de Saint Vincent, na altura a promover também o último disco de originais, All Born Screaming. O palco está de regresso, a antena de radar às 16h45, o compacto passa domingo a partir da meia-noite. Fechamos esta primeira parte com música nova de Aldous Harding, o regresso da neozelandesa, no trabalho Train on the Island. Um disco contou com a produção de John Parrish, ficamos com este Code. Depois, Amy Curl, também com a música deste ano, Encanto, para ouvir até ao sinal horário do meio-dia. Até já!

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A música nova do projeto australiano Pamela, com este Better Than Before, no arranque de mais uma hora, segunda parte da emissão 11/16, sexta-feira 5 de junho. Sejam bem-vindos uma vez mais. Daqui a pouco temos o nosso manual de ócio, Evangelho, esta semana a cargo do escritor e dramaturgo Miguel Castro Caldas, autor da peça Deixar o Karaté em cena no Teatro São Luís. Temos também o Observatório Radar. O destaque da semana vai para o regresso dos nova-iorquinos de Lemon Twigs. Por agora, mais uma vez, Saint Vincent. Recordamos este Sweetest Fruit do belíssimo All Born Screaming, artista em destaque esta semana no palco Radar.

0: música peculiar dos zambianos Witch, com um toque de psicadelia e também de afrobeat, regressaram em 2022 aos discos, depois de um hiato de quase 30 anos, com o trabalho de Zango. Ouvimos este Wailé, abrir hora. Música nova dos australianos Pamela, com Better Than Before, ainda o som de St. Vincent no último disco de originais All Born Screaming, recordamos Sweetest Fruit. Também a soul de Gloria Jones, com o clássico Tainted Love. Pelo meio, o som nacional dos Clube Macumba, regresso a Solitania Beat para recordar Janaina Collins. Estamos com 17 minutos depois do meio-dia. Vamos até ao nosso manual de ócio, o Evangelho, esta semana a cargo do escritor, dramaturgo, autor Miguel Castro Caldas, que tem em cena no São Luís a peça Deixar o Karatê. Para ouvir mais uma sugestão.
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3: Para uma escapadinha de fim de semana, recomendo que entrem num tuk-tuk qualquer na cidade de Lisboa e façam uma volta à cidade toda. 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

música dos Interpol a passar por aqui com este clássico Obstacle One, regresso ao seminal Turn On the Bright Lights, editado em 2002. Lá atrás, música mais recente, Lime Garden, com Cross My Heart, do trabalho Maybe Not Tonight. Estamos com 28 minutos depois do meio-dia, no caminho para o Observatório, esta semana dedicado ao novo disco dos Lemon Twigs. Chama-se Look For Your Mind. Vamos ouvir mais duas propostas. E por falar em música nova, vem um disco novo de Tricky, o primeiro em 6 anos. Chama-se Different When It's Silent. Sai dia 17 de julho. Esta é a amostra, um grande tema, Because I Don't Know, com a participação de Mitch Sanders. Tricky nos 97.8.

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0: música de Noiserve a preencher os últimos minutos por aqui no FM dos 97.8 com este Um Dia Como Tantos Outros, participação da Garota Não, tema incluído no trabalho 7305, disco do ano para Radar. Lá atrás, uma recordação para os Depeche Mode, It's No Good, e também o regresso de Tricky com o belíssimo tema Because I Don't Know, com a participação de Mitch Sanders. Eu avanço para o trabalho Different When It's Silent sai em julho. Estamos a 17 minutos da hora certa, vamos até ao Observatório Radar. O destaque vai para o regresso dos Lemon Twigs com Look For Your Mind, para ouvir mais duas propostas.
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A música nova dos irmãos Brian e Michael Daddario, os Lemon Twigs em destaque esta semana no Observatório dos 97.8 com o álbum Look For Your Mind. Ouvimos mais duas propostas, lá atrás Gather Round e também Fire and Gold. O Observatório regressa à antena de radar às 18h15. Estamos praticamente a 10 minutos da hora certa. Fechamos esta segunda parte com três propostas. A música de Frankie Chaves, revisão para December 21st, com a participação de Tatanka, versão incluída na reedição de Family Tree, que assinalou recentemente o 15º aniversário. Depois, música nova do projeto indonésio Di Marlos, um trio indonésio originário de Surabaya, na ilha de Java, com o tema Six Years, faz parte do trabalho de Hotel Malibu, nova aposta aqui dos 97.8 para este estilo retro-soul, um bocado inspirada também no legado de Timmy Thomas. A fechar, música nova também de Alex Taylor com Mike Simonetti em Perfect Kiss, a partir das 13, a não perder Maus Exemplos com Pedro Saavedra e Rui Miguel. Voltamos às 2 com mais música e repeat e Disco Pátria.

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2: Olá, bem-vindos aos Maus Exemplos aqui na Radar 97.8 para Lisboa e online em radarlisboa.fm. Como sempre, somos o Pedro Saavedra e o Rui Miguel e juntos, ele som e eu voz estragada, estamos aqui a entrevistar quem, como nós, já falhou, mas sabe que não é um fracasso. Olá, Rui.
3: Olá, Pedro. Então, bom ano.
2: É verdade, bom ano.
3: Voz estragada do ano novo, ou do ano velho, aliás.
2: Do ano velho, ainda é do ano. Olha, correu bem a semana?
3: Correu, correu. Isto entre o Natal e o Ano Novo, as coisas são mais tranquilas.
2: É verdade, é verdade.
3: De ritmo e de trabalho.
2: Eu apanhei aqui uma virose, uma cena qualquer, e pronto, por isso é que estou assim com esta voz, mas pronto, dizem que é uma voz sexy e eu vou acreditar, apesar de saber que é mentira. Olha, eu hoje gostava de saber se te preocupa o tema da saúde mental, Rui Miguel.
3: Assim, preocupa principalmente quando conhecemos à nossa volta pessoas que lidam com esse problema de várias formas. E o principal deles todos, ou os principais, são a ansiedade e a depressão, que são normalmente problemas que as pessoas não associam a doença mental. E são, e pelos vistos, um quinto dos portugueses sofre disso. Uhum. Nós, muitas vezes, se passarmos por isso, as próprias pessoas não se apercebem que estão a passar por isso e quem está ao lado não tem conhecimentos para os ajudar assim diretamente.
2: É verdade, é verdade. Às vezes as pessoas têm vergonha de assumir.
3: E é esse o principal problema. Felizmente hoje em dia vai-se falando cada vez mais, mas sobretudo exteriorizar esses problemas e principalmente com especialistas
2: é importante.
3: É sem dúvida muito importante e estar atentos.
2: É verdade. Bom, aqui nos Maus Exemplos, mesmo que se sintam saudáveis mentais, não faz mal. Mesmo que nunca tenham pensado no que significa ter problemas de saúde mental, também não faz mal. Sejam daqueles que se sentem indestrutíveis, dos que pensaram que a vida ia ser outra coisa muito diferente, dos que não conseguem parar de se sentir tristes, importante é que saibam que tão importante como a saúde do corpo está a saúde da mente. Mas porquê que só agora é que se fala tanto da saúde mental? Parece, não temos a certeza, que a saúde sempre ligou o corpo e a mente, mas nunca tanto como hoje os temas da saúde mental estiveram tão presentes. Os maquiavélicos chamar-lhe-iam doenças de ricos, porque aos pobres só lhes interessa a sobrevivência e só aos ricos sobra tempo para pensar no sentido da vida, mas não é assim, nem nunca foi assim. A doença melancólica levou muitos e muitas no século XIX e até influenciou o romantismo como corrente artística dominante. Almejar o que não se tem, querer muito o que não se pode ter e ainda criar uma sociedade que, ao abandonar normas morais com centenas de anos, não consegue propor novas normas que alimentem a nossa saúde mental. Bom, talvez o Over Expectations nos esteja a encaminhar para uma solidão hedonista em que tudo é possível de sonhar, mas que só o trabalho e o esforço, aliás, como sempre, nos alimenta o corpo e a mente. Querendo ou não, nós somos o corpo que acumula essas nossas ambições, sensações, aspirações, divagações. Por isso, pobre ou rico, qualquer ser humano continua a desejar, realizar e experienciar tudo o que pode e lhe apetece. Mas quem melhor para nos falar nisso do que uma mulher com 42 anos que é produtora há 20? Olá!
4: Olá!
2: Conta-nos então um dos teus maiores falhanços.
4: Olha, estava a pensar, e há muito, muito tempo atrás, ainda era eu assistente de produção na EVI, na Eventos Ibéricos, e fazíamos produções de ópera, essencialmente. E

0: trabalhávamos com a malta do São Carlos e um dos parceiros que nós tínhamos era a Samsung, porque facultava-nos ecrãs. Quando nós fazíamos em Óbidos, como um anfiteatro é enorme, eles facultavam-nos ecrãs para as pessoas que estavam mais atrás irem terem a possibilidade de assistir ao que estava no palco e com legendas para perceberem exatamente o que é que todas queriam dizer, não é? Uma vez que não é cantada em português. E entretanto, um dos fazia parte do acordo, obviamente, a Samsung ter a quantidade de bilhetes que quisesse para cada espetáculo. E havia uma responsável da Samsung que nos ligava, e ligava para mim, a dizer: olha, agora para este espetáculo queremos 10 bilhetes. Eu apontava 10 bilhetes e falava que a minha diretora de produção. E depois ligava novamente: olha, afinal não são 10, são 15. Depois apontava outra vez, não sei o quê, e informar a diretora de produção. E epá, há uma terceira vez que ela me liga para o mesmo espetáculo: olha, afinal não são 15, são 16, imagina. E eu mando uma mensagem, ia a conduzir, e mando uma mensagem para a minha diretora de produção: olha, esta parva da Samsung nunca mais decide, e afinal não são X, são Y de bilhetes. Passado muito pouco tempo, o telefone toca, eu atendo. Quem é que era do outro lado? A senhora da Samsung, como é óbvio. Porquê? Porque me enganei e enviei mensagem para ela em vez de enviar para a minha diretora de produção.
1: Obrigado, Fátima Santos Felipe. Bem-vinda à Radar.

0: escutar a primeira escolha musical da nossa convidada, Elis Regina, Graças à La Vida, do álbum Falso Brilhante, editado em 1976. 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
1: Então, Fátima, uma canção que tu gostavas que passasse no teu funeral.
2: É verdade.
1: Porquê?
2: Acho que a música diz tudo, no fundo, não é? Acho que é uma sorte. Os amigos que tenho, tudo aquilo que, obviamente, há coisas menos positivas que levamos da vida, mas há tanto mais positivo que nos aparece, e realmente os amigos para mim são, têm sido o meu grande pilar, e estou muito grata pela família, pelos amigos.
1: Por... Achas que valeu a pena até agora?
2: Ainda não sei responder essa pergunta.
1: Mas gostavas que no fim sentisses, sim, que valeu a pena?
2: Não que eu não sinta já, mas ainda não tenho a certeza exata de saber responder com honestidade a essa pergunta.
1: Mas sentes vontade de fazer coisas?
2: Sinto muita vontade de fazer coisas.
1: Sentes essa motivação?
2: Sim. Portanto, sinto vida. Apesar, sinto vida,
1: sentes vida?
2: É isso, sinto vida.
1: Isso é um dos segredos da felicidade?
2: Não sei, será?
1: Gostavas de saber.
2: Sim.
1: Segundo os Monty Python, naquele filme maravilhoso O Sentido da Vida, que termina literalmente a dizer isso: amar as pessoas que nos amam, ir de vez em quando ao cinema e beber uns copos com os amigos.
2: Exato.
1: E no fundo sorrir, é esse o segredo da vida. Olha, tu és produtora há 20 anos, tu já produziste coisas muito diferentes e de grandes graus de exigência, mas dizes sobre ti própria que és prática, positiva e bem disposta.
2: Acho que sim.
1: Espera, mas a pergunta é tramada. És assim na tua vida real, digamos assim, ou mesmo quando és produtora tentas ser prática, positiva e bem disposta?
2: Não, eu acho que é exatamente em termos de profissão, porque fora da profissão sou uma chata, não tenho nada de interesse para contar. O que eu tenho coisas de interesse para contar tem a ver com a profissão. Como...
1: Mas tu é um trabalho onde há muito stress.
2: Ah, é um imenso, sim.
1: E onde geralmente, quando há um problema, a culpa é da produção.
2: Sempre. Para mal dos nossos pecados, sim.
1: E nem sempre é.
2: Raramente é.
1: Nunca perdeste assim.
2: As estribeiras.
1: Sim. Porque há limites.
2: Há limites, sim. Principalmente para a falta de educação, que eu acho que existe muito na nossa área. Um bocado daquilo que nós estávamos há bocado a falar em off, principalmente de malta mais antiga, que tem um registro de trabalho que era de menosprezar o próximo, não é? E não dar valor e não dar apoio, enfim. Entretanto, perdi-me na pergunta.
1: Não, a pergunta era só se tu te passavas das estribeiras, o que é que te fazia explodir? E falaste na má educação.
2: A má educação acho que é uma dos fatores.
1: E tu consegues-me explicar porque é que a maioria das pessoas que fazem produção são mulheres? Há alguma razão que tu encontres para isso?
2: É curioso, eu acho que é um meio de homens, mas...
1: Mas curiosamente na produção?
2: Na produção, quando tu falas, sim. Eu acho que não é nada contra homens, nem outro de homens e mulheres, de géneros.
1: Mas podes ser contra, não faz mal.
2: Mas eu acho que nós as mulheres temos um sentido mais de organização do que os homens.
1: E achas que aguentam melhor a pressão?
2: Eu acho que aguentam melhor a pressão.
1: Engolem melhor os sapos.
2: Sim, a mulher está habituada a engolir sapos, né? Nasceu mulher, já está habituada a engolir sapos e aguentar pressões.
1: Olha, vamos então perceber, onde é que tu nasceste?
2: Eu nasci em Lisboa.
1: Em Lisboa, mas há uma ligação com Coimbra.
2: Sim, os meus pais são de Coimbra.
1: Ah, Coimbra?
2: Vila Nova de Poiares.
1: Vila Nova de Poiares.
2: Que pertence a Coimbra.
1: E a tua relação com Coimbra é o quê? Das férias? Qual é a tua relação?
2: É, eu tenho família lá, nós temos uma casa, uma casa de família, e é de férias, essencialmente férias, sim.
1: És filha única?
2: Não, sou a filha mais nova.
1: Ah, há irmãos e irmãs?
2: É um irmão mais velho, homem.
1: E o que é que ele faz na vida?
2: Trabalha numa instituição bancária.
1: Não tem nada a ver com produção?
2: Nada, não tenho ninguém na família ligado a esta área.
1: E o que é que os teus pais fazem?
2: Os meus pais atualmente são reformados, mas foram comerciantes. Tinham uma mercearia de bairro.
1: Aqui em Lisboa?
2: Aqui em Lisboa.
1: Onde tu trabalhaste? Onde ajudaste?
2: Muitas vezes a miúda trabalhava lá. Aliás, os nossos castigos, tanto o meu e o do meu irmão, eram esses.
1: Era trabalhar
2: ali, atendimento público, de entregar os saquinhos às pessoas mais idosas, porque não podiam, sim.
1: Livro de fiados?
2: Livro de fiados também, sim. saber quem é que está a dever, quem é que não deve.
1: Mas não gostavas disso, de fazer isso? Era um castigo?
2: Muito curiosamente, eu como sou, não sei, da minha maneira de ser, eu acabava sempre por gostar, porque estás sempre em comunicação com pessoas diferentes, com realidades completamente diferentes, que vão à mercearia, uns para desabafar, porque há muita gente solitária também. E, ou seja, era um castigo, porque preferia, obviamente, estar com amigos e curtir, ir para a praia e não sei o quê, mas depois também fazia daquilo um ponto de diversão. E pronto.
1: Então a primeira vez que foste produtora foi nessa mercearia.
2: Se calhar, sim.
1: Porque tu sempre tiveste um espírito de grande coragem, até aquela história quando tinhas 5 anos que atiçaste um cão como se ele fosse um touro.
2: Sim, não sei.
1: O que é que
2: sei.
1: Te deu na cabeça
2: não
1: para atiçar
2: se é coragem
1: um cão?
2: Ou se é falta de noção.
1: Mas tu atiçaste o touro, não é? O touro, não, o cão.
2: Não, o cão.
1: O touro ainda, mas mesmo com aquelas coisas, torito?
2: Sim,
1: torito,
2: mesmo com as mãos assim na cintura, com o pezinho a bater no chão. É torito, é torito. E o cão era grande porte, não sei as raças dos. Peço desculpa, não sei a raça dos cães, mas. Ele veio todo entusiasmado para cima de mim, certamente até para brincar, não faço ideia.
1: Tu é que eras pequenina.
2: E eu é que era pequenita e ele saltou para cima de mim. Conclusão, fica com o braço partido, o braço direito.
1: Mas tu, eu continuo a achar que tu és destemida, porque tu tens mais histórias, como caíres em cima de um monte de silvas, a andar de bicicleta. Não é que, as histórias que tu partilhaste connosco são todas de acidentes de grande, grande, grande coragem.
2: Opa, ou de grande coragem, lá está, vamos ao mesmo. Ou de falta de noção. Essa da bicicleta foi, nós, em Coimbra, exatamente em Vila Nova de Poiares, há uma piscina muito conhecida, a piscina do povo, que é a Fraga, onde toda a gente vai para a piscina no verão. E nós, desde onde moramos, de um vale até essa piscina, é uma distância, para aí, sei lá, de 2 km, 3 km, e nós fazíamos, em miúdos, fazíamos isso tudo de manhã, de bicicleta, íamos para a piscina, ficávamos lá a manhã toda, depois descíamos para...
1: Sem os adultos.
2: Sem adultos. Sim, era um passado muito mais livre do que é agora.
1: Parece que foi há muito tempo, não é?
2: É um bocado, não é? Parece que somos dinossauros já.
1: Vocês iam sozinhos para a piscina.
2: Nós íamos sozinhos para a piscina. E era essa a nossa vida, imagina. E entretanto, nós estávamos em casa de uma tia nossa, foi num tempo de férias qualquer que os meus pais não podiam acompanhar.
1: Estavam a tratar da mercearia.
2: Estavam a tratar da mercearia, possivelmente, sim. E então, o tempo que nós ficámos na piscina, que como estava tão bem, deixámos passar o tempo. E entretanto, vamos a correr e o meu irmão era assim: não, pá, espera aí que eu conheço aqui um atalho. Anda atrás de mim. E eu cega a seguir o meu irmão. O meu irmão a pedalar, e eu também a pedalar, a pedalar. E entretanto, ele diz: olha, cuidado com o lazeiro. Eu disse: não ouvi nada, cuidado com o... Pum!
1: Bom, mas sobreviveste e estás aqui para nos contar.
2: Sim.
1: Essa história. Olha, e o que é que tu achas que as outras pessoas à tua volta imaginavam que tu ias ser?
2: Depende, estás a falar de quem? Família?
1: Sim,
2: amigos?
1: Os teus amigos, a tua família?
2: Não sei, eu acho que os meus amigos de alguma forma sempre souberam que eu teria alguma coisa ligada com artes, com as artes. A família, não sei.
1: Não, porque ninguém diz em pequenina: ah, eu quando for grande quero ser produtora.
2: Ah não, nem eu.
1: Nem tu?
2: Nem eu.
1: Nem tu. Tu na escola, davas-te bem na escola?
2: Dava, eu dou-me bem.
1: Gostavas da escola? Diz a verdade, vá.
2: Não.
1: Pronto.
2: Mas não por coisa nenhuma. Eu gostava muito mais de estar no recreio. É só por isso.
1: Porquê?
2: Porque gosto mais de estar a brincar e estar a descobrir coisas, a saltar muros. Eu sempre fui muito Maria Rapaz
1: e... Gostas de liberdade? De
2: muito.
1: Caos? E por isso é que és produtor.
2: É isso.
1: Se calhar aprendeste como é que, onde é que as outras pessoas gostariam de estar, ou o que é que gostariam de estar a fazer,
2: ou que é que, ou, e de ver, não é?
1: E de ver.
2: É, isso é giro. Sempre.
1: Mas tu na escola tiveste um percurso tranquilo?
2: Super, sempre.
1: Porque foste para a rua?
2: Ah não, fui.
1: Ah, foste?
2: Fui.
1: Então?
2: Eu fui suspensa, entretanto, no 6º ano.
1: O que é que fizeste?
2: Fui apanhada a fumar.
1: No 6º ano?
2: No 6º ano.
1: O que é que te deu para fumar? Quiseste experimentar?
2: Não, o que é que me deu para fumar naquela sala?
1: Tu fumaste dentro da sala de aula?
2: Dentro de uma sala de aula que supostamente não estava a acontecer nada. Eu estava num colégio que, olha, que é muito próximo agora ali do Jardim do Caracol, que agora atualmente chama-se...
1: Seleta ou...
2: Não, Seleta chamava-se na altura, que era a Escola Seleta Dom João I. Agora acho que é a doutora professora Madeu Madres.
1: E tu andavas aí?
2: Eu andava aí.
1: E... Portanto, meninas bem comportadas, sim. Meninos bem comportados.
2: Olhas para a minha cara.
1: Tinhas farda?
2: No início tínhamos, sim. Depois, entretanto, com o tempo foi-se...
1: E pensaste, vou... Quem é que te deu o cigarro?
2: Possivelmente era eu que levava.
1: Arranjaste um cigarro?
2: Eu já fumava na altura.
1: No sexto ano?
2: Sim, sim.
1: Obrigado por assumires isso.
2: Sim.
1: E então estavas na tua pausa
2: eu
1: do café,
2: pausa
1: também estavas a beber um café.
2: Exato.
1: E um então, bagacinho.
2: A história é comprida, não sei, queres
1: conta?
2: Que eu conte?
1: Claro que sim.
2: Então, eu era muito bem comportada. E o que é que eu fiz? Aquilo é um palácio... E como todos os palácios, não sei bem se todos os palácios ou não, mas naquela escola uma chave abria a porta de todas as salas. E o que é que eu faço? O que é que faz uma menina bem comportada? Saca a chave e faz uma cópia da chave.
1: faz sentido, claro.
2: E então havia, nesse ano, o último piso da escola não era frequentado, porque não havia alunos suficientes, enfim, não faço ideia. E então, no intervalo maior, eu e um grupinho de amigos íamos ao piso de cima para uma sala específica, que era que tinha a janela maior, para irmos para a janela fumar cigarros. Isso aconteceu durante, sei lá, um mês e tal, que estávamos na nossa paz. Até que ou alguém, que não era assim tão nosso amigo, foi fazer queixa, ou por um mero acaso, a cantina lembrou-se de ir lá ao piso de cima e apanhou-nos. Pronto, então fui suspensa por isso.
1: Suspensa por fumar um cigarro.
2: E não sabiam eles na altura que eu tinha feito a cópia da chave.
1: Isso nunca descobriram? Foste suspensa outra vez?
2: Não. Desconfiaram, porque entretanto fui fazendo assim alguns disparates ao longo do meu tempo no colégio. Entre elas, fechar as minhas colegas no balneário, porque eram muito chatas. Então fui para a aula de Educação Física e fechei-as a todas no balneário. E todas levaram falta. E o professor pergunta, então onde é que estão as restas meninas? Não sei.
1: Fátima, estamos aqui. Obrigado por estares... Os teus pais sabem isto? Sabes que isto vai ser emitido?
2: Eu acho que sim, que a esta altura... Não, eu acho que a esta altura já sabem, sim.
1: Olha, mas tu estavas a falar que preferias as artes, preferias coisas criativas, porque
2: sim,
1: foste estudar cinema na Lusófona.
2: Sim, cinema, vídeo e comunicação multimédia.
1: Isso era claro na tua cabeça que era o caminho?
2: Sim, que era por aqui. Não sabia exatamente...
1: Mas não sabias exatamente o que fazer dentro da área do cinema?
2: Não.
1: Não te imaginaste realizar filmes?
2: Eu acho que não tenho essa capacidade. Acho eu, quer dizer, ao fim de algum tempo de na área, se calhar já tenho mais confiança nesse ponto. Mas sabia que estaria no meio e não sabia exatamente a fazer o quê. E curiosamente, ao longo do curso, andava indecisa entre produção e edição, que são dois mundos nada a ver. E pronto, olha, fui para este.
1: Mas foi assim uma linha direta ou experimentaste? Como é que chegaste aí?
2: Eu acho que foi a vida que me foi levando para aqui.
1: Começaste a participar nos exercícios, a experimentar.
2: E esta questão é até engraçada. Há bocado estavas a falar da mercearia dos meus pais ter sido a minha primeira produção, porque se calhar isso também me deu alguma estaleca de organização ou de andar para a frente, ou bora lá e não sei o quê. E como sempre tive esse instinto de ok, então bora lá organizar isto, nós queremos determinada coisa, temos este caminho para percorrer, ou então temos aquilo, como é que vamos fazer. E tu sabes como é que são trabalhos de grupo, há sempre um alguém que faz mais, ou há sempre um alguém que é mais dedicado para fazer uma coisa. E eu acho que as coisas foram, a vida foi-me levando para a produção.
1: E o teu primeiro trabalho foi em produção?
2: Foi.
1: Foi mesmo uma linha direta?
2: Foi, praticamente sim. Aliás, o meu primeiro trabalho foi exatamente nessa produtora de eventos que eu te falava inicialmente.
1: A tal em que tu fizeste uma mensagem que não devias.
2: Exato. E comecei tipo assim numa loucura, porque, como deves calcular, óperas têm muita gente em elenco em palco, Tens muitas equipas de música, tens muitos técnicos, montagem de palco, onde é que essa malta come, onde é que ensaiam, onde é que dormem, como é que é com viagens. Nós tínhamos peças em que tínhamos coro de Espanha que vinha para ensaiar e atuar, e então entrei num estilo de produção que
1: uma
2: existe.
1: Uma prova de fogo logo.
2: Foi e...
1: Podias ter começado por produzir uma curta-metragem, qualquer coisa um bocadinho mais simples.
2: Também andei por aí, também, na mesma altura também andei por aí com o Simão Caiato, não sei se conhece o realizador.
1: Claro.
2: É concorrer também a concursos, onde fomos... ele teve uma curta vencedora com... um grande, já não me recordo o que é que o Vin Wenders disse, mas tinha assim havia uma grande ovação da parte dele. Também andei por esse mundo de produzir curtas-metragens.
1: Mas isso nunca te cansou?
2: Não.
1: Porque tu estás a descrever coisas que eu imagino muito cansativas.
2: É muito
1: organizar essas pessoas. Obviamente que não o fizeste sozinha, que há uma equipa.
2: Claro.
1: Mas estamos a falar de muitos telefonemas, de muitos e-mails, de muitos quadros com preparação. Uhum. Que às vezes as pessoas, quando estão a ver um evento, e por exemplo, quando aplaudem, estão apenas a aplaudir os pontas de lança, que são os artistas.
2: E não fazem
1: os médios, os defesas, o guarda-redes que está lá para trás, ninguém vê.
2: Pois. Opa, mas não sei.
1: Achas que é justo isso? Tenho que te perguntar. Nunca há uma menção. Por exemplo, quando se recebem prémios de cinema, geralmente menciona-se os produtores. Mas de resto, nos eventos, isso não é comum.
2: Se eu acho que é justo. Uhum. A partir do momento em que o artista em si, ou a figura de cena que esteja a agradecer ao público, faz essa menção do que é que está por trás, eu acredito que para mim já está. Agora, quando não há de todo o reconhecimento, principalmente dessa parte da frente, porque às vezes é mais do que um, né? Às vezes são dois, três, quatro, cinco pessoas que estão em palco e que se esquecem completamente, primeiro porque é que foram chamados, e assim como os técnicos também se esquecem que...
1: categorias, por exemplo, dos prémios, não há a categoria do melhor assistente de produção.
2: Não.
1: Não existe. Ou seja, até porque estamos a viver num mundo onde cada vez mais acho que devíamos questionar todas estas coisas, e temos questionado imensas, mas é uma área sombra na produção artística que muitas das vezes são apenas nomes, não é? Parece que os créditos dos filmes estão a passar no fim e que nós nem sequer reparamos. E muitos dos grandes artistas, seja em que áreas for, às vezes o segredo está em terem tido bons produtores e boas produtoras
2: sim,
1: a conseguir organizar aquilo, porque... Por isso é que eu te perguntava se não achas que é injusto ou de que maneira é que isso podia ser mais justo, ou isso não te preocupa?
2: Atualmente,
1: achas
2: não.
1: Que é mesmo a sombra que tens que estar?
2: Não, não acho que seja mesmo a sombra. Por exemplo, a mim preocupa-me na parte da publicidade, por exemplo, se bem que já me preocupou mais, mas atualmente acho que já estou apaziguada com a situação. Que é, nós em publicidade, a produtora de publicidade e os realizadores de publicidade, por muito que não queiram, são executantes de grandes carolas, gostem ou não gostem das ideias dos diretores criativos. Mas a verdade é que o realizador vai trabalhar de acordo com uma ideia, a partir de uma ideia que não é dele, que é de um alguém que é de fora. Ou seja, o realizador, tal e qual como a produção, tem que aplicar técnicas criativas para, principalmente a produção, quando os orçamentos têm um limite que não se pode ultrapassar, ou seja, são muito apertados, e os pedidos do cliente são exacerbados, não é? Há que haver criatividade também, para além do certo não há, como é óbvio, de saber como é que tu vais conseguir pôr aquilo de pé. E não consigo, mas lá está, se calhar já estou mais apaziguada com essa situação, não consigo entender como é que o realizador, que não tem o mesmo timing de trabalho que um produtor, consegue receber muito mais do que um produtor. Quando na verdade...
1: Isso era a outra pergunta que eu te ia fazer, se a justiça também na remuneração
2: não
1: existe.
2: Não existe. Eu, no meu ponto de vista, não existe, por isto mesmo que estou a dizer. Uhum. Tanto o realizador como a produção são executantes de uma ideia de um diretor criativo. O realizador aplica a sua criatividade na realização, assim como o produtor também. Porque se o produtor não tiver perninhas para andar com aquilo, não anda, e a produção estraga-se e o trabalho daquele realizador vai ao ar. A verdade é essa. Ou seja, tal e qual como todos os trabalhos, como toda a equipa, o que te falava há pouco da equipa técnica, é um bocado isso. Há muito ego nas equipas técnicas, que é o melhor diretor de fotografia, uhum. o melhor operador de câmara, e que se não fosse eu, isto não sei o quê. Mas a verdade é que essas pessoas, esses melhores, estão ali porque foram contratados pela produção. Porque se não fosse a produção, eles não estavam ali, estavam outros. Porque, felizmente, ainda temos muita gente com muita boa capacidade para abraçar responsabilidades deste género.
1: E o sucesso está diretamente proporcional ao sucesso e à qualidade da produção. Olha, o que também agora é um grande sucesso é a tua segunda escolha musical.

0: foi esta a segunda escolha musical da Fátima Santos Filipe. Negono Utânia Vuna Kudima, do álbum de 2018 Mati, de Selma Wamus.
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2: Uma canção ideal para te salvar. Como é que esta
3: é
2: canção te salva?
3: Bom, há que começar por dizer que eu tenho uma ligação muito especial com a Selma. É uma pessoa que eu tenho uma grande, por quem eu tenho uma grande admiração profissional e pessoal. Tenho tido a sorte, ou tive a sorte de a conhecer, e tenho tido a sorte de conseguir manter, de privar com ela, e acho que de a chamar amiga, e ela é minha amiga também. E entretanto, quando há cerca de 4, quase 5 anos, me foi diagnosticado uma doença séria, um grupinho de amigos agarraram nesta música, como sabem que eu gosto muito da Selma, agarraram nesta música e gravaram-se a dançar, como um dos problemas, falo aqui.
2: Deves falar.
3: Okay. Eu fui diagnosticada com um carcinoma invasivo no peito direito, com metástases hepáticas e ósseas.
2: Há quanto tempo?
3: Oficialmente em março de 2020. Uhum. Digo oficialmente porque tens imensos exames para fazer até uhum. que se conclua.
2: Estás a falar disso durante a pandemia?
3: Durante a pandemia, mesmo na abertura da pandemia.
2: Yeah.
3: Onde os putos vão todos para casa e tu não tens espaço para gritar, para chorar, para coisa yeah. nenhuma. Sim, e entretanto, quando se soube disso, um grupinho de amigos agarrou nesta música e como... Ah, eu estou aqui a misturar uma imensa coisa. Uma das coisas que me debilitou foi a questão do movimento, porque os ossos ficam fracos e no início andava até inclusivamente com um colete para manter a coluna direita, porque havia uma das metástases que estava muito próximo do nervo da medula. E havia o perigo de qualquer movimento que eu pudesse fazer de furar, e se furasse paralisava-me, não é? E então andava com esse colete e um grupinho de amigos agarrou nesta música fez um videozinho de cada um no seu espaço, porque estavam todos em pandemia, cada um no seu canto, a dançar esta música, e depois com uma parte que continua a música, mas que não há imagem, com uma mensagem a dizer: pronto, o resto vais tu fazer assim que puderes. Ou seja, é um abraço. Esta música para mim é um abraço. É um abraço. É isso.
2: Há uma coisa que eu admiro em ti, Fátima, é que tu estás-nos a contar essa história com um sorriso, mas também teve momentos maus.
3: Muitos.
2: Tu és uma mulher com uma atividade muito forte, bastante destemida, continuo a dizer isso. Não é só caíres em cima das silvas ou atiçares um cão. Isto apanhou-te ali numa fase tramada.
3: Opa, foi porque aquela fase, lá está aquilo.
2: Isto impossibilitou que tu trabalhasses?
3: Sim,
2: praticamente.
3: Mas impossibilitou. Não, na prática foi mesmo isso que aconteceu. Mas depois repara, aconteceu-me a mim e como aconteceu a ti e a todas as pessoas. Porque foi numa altura de pandemia, ou seja, por muito que, de alguma forma, até calhou bem, entre aspas, porque para eu e para o mundo.
2: Fez sentido.
3: Fez sentido, não fez? Vês a importância que eu tenho no mundo. Se eu não trabalho, mais ninguém trabalha, não é, querido? Opa, pronto, mas sim, e a nível de trabalho, eu estava numa altura, eu tinha na altura uma marca que é Baguera Brands.
2: Sim.
3: Sim. E estava numa altura que eu achava até mesmo que era de ascensão e que, pronto, que não tive que deitar por terra.
2: Mas é o que eu acho extraordinário é que tu, por exemplo, não te queixas, continuas a fazer as tuas coisas, não é como se não fosse nada, porque obviamente é, mas sentes que tudo isto está a fazer sentido na tua vida?
3: Eu acho que sim. Eu até te digo, há malta que não grama que eu diga isto, mas o cancro trouxe-me coisas positivas e de alguma forma eu até agradeço, não sei. Por muito patético que possa parecer, claro que eu não queria ter nada disto, calma, não é?
2: Claro, ninguém deseja isso.
3: Não queria ter nada disto, nem queria ter passado por aquilo que passei já e sabe-se lá o que é que irei passar ainda, não é? Mas por outro lado, tu acabas por te conhecer melhor, acabas de ir ao encontro de ti próprio. E isto para mim foi e tem sido um ganho bastante grande.
2: Mas as outras pessoas com quem tu vais cruzando, porque tu nesses tratamentos todos vais-te cruzando com pessoas também com problemas oncológicos, sentes que és uma inspiração para essas pessoas ou isso não?
3: Atualmente já vou aceitando melhor esse título que me dão.
2: Porque eu acho que és.
3: Pois, e agradeço-te também e agradeço todas as pessoas que o dizem também, mas eu não sinto, ou seja, não há nada que eu faça, tipo, olha, eu vou fazer assim porque, ou seja, não é algo que eu faça para ser notada.
2: Não é uma característica tua, é apenas um acontecimento.
3: E agradeço, e se eu puder ser uma boa referência para alguém, melhor ainda, obviamente.
2: Porque tu queres inclusivamente avançar com um centro de artes com objetivos sociais. Caos, em que queres trabalhar, entre outras coisas, também fazer formação de teatro para pacientes oncológicos. Como é que o teatro pode ajudar pessoas que têm cancro?
3: Cancro e qualquer outro. E tu iniciaste o programa com a falar de problemas mentais. No fundo, está tudo envolvido, porque a questão de ter cancro não é só o problema de teres o cancro. Tu tens o cancro, mas há toda uma... Há toda uma estabilidade emocional e psíquica que tu tens que ter e que convém que sejas acompanhado. E convém mesmo que sejas acompanhado. E acho que devem deitar fora os tabus de psicólogos ou de psiquiatria, porque faz mesmo bem e a necessidade de estares bem de cabeça é tão importante como fazeres uma limpeza nos dentes. Ou se calhar tem muito mais sentido, percebes? E eu acho que o facto de, pronto, no teatro tens imenso, tu melhor que eu saberás explicar o que é que se faz numa formação de teatro, mas tu tens imensos exercícios que de alguma forma tu pões cá para fora muitos monstros e libertas-te psicologicamente de... Primeiro não estás o tempo todo a pensar no drama que é a tua vida por agora teres esta dificuldade. E depois eu acho que é uma ferramenta que te ajuda a ultrapassar e saber viver com aquilo que tu estás a passar neste momento.
2: Em vez de negares isso.
3: Em vez de negares, ajuda-te a aceitar ou de alguma forma conseguires encontrar um caminho mais fácil de caminhar. Acho que é um bocado isso.
2: Porque é difícil as pessoas, quando recebem a notícia, não sentirem que é uma sentença de morte, Fátima.
3: É muito difícil.
2: Tu sentiste isso também, de certeza.
3: Completamente. Aliás,
2: agora, como é que ultrapassaste isso? Podes partilhar?
3: Bom, eu não sei se ultrapassei isso, Sr. Pedro. Mas tenho tentado. Sim. Ou seja, lá está, voltamos aos amigos. Eu acho que tenho alguma sorte de ter os amigos que tenho e de estar rodeada das pessoas que me rodeiam e que me acompanham mais presencialmente e mais, com mais frequência. Isso ajuda-me imenso a ultrapassar
2: Ter várias... coisas para fazer.
3: Ter coisas para fazer.
2: Uma das coisas que tu queres fazer, que tens que falar aqui, é que tu tens a ideia de fazer uma sitcom baseada em experiências. tens vivido com esta viagem de tratamentos, estas coisas todas. Como assim uma sitcom, Fátima, sobre o cancro?
3: Opa, bom, há tantos documentários. Eu gostava de facto de ser uma... Quando falam que sou uma referência, eu gostava de facto usar essa questão de ser uma referência. Usar ou, enfim, não sei se é a expressão melhor, de ser uma referência para outras pessoas. E acho que há imensos documentários a falar sobre o cancro. E há imensos documentários que falam sobre o cancro com a mesma estrutura, com o mesmo esqueleto de trabalho. E eu não quero ser mais um documentário que vai puxar a lágrima, que vai...
2: Porque as pessoas riam com
3: sim,
2: isto.
3: Sim, porque é a melhor forma de tu levares a vida. Porque a vida já é tramada, ponto. O meu caso, imagina, eu sou uma pessoa que tenho o problema que tenho, mas estou aqui a falar contigo. Acho que...
2: E estás-me a fazer rir e a sorrir.
3: Exato. Há malta que está acamada, está tipo vegetal no hospital, percebes? Há pessoas com pior situação e não têm cancro, percebes? Há outros problemas na vida. O cancro, felizmente a medicina está avançada e felizmente a medicina tem-me provado a mim, e isto para mim é só por si é um grande estalo na cara, porque eu era um bocadinho contra a ciência.
2: A sério?
3: Era. Quem diria? Sim.
2: Achavas que era treta?
3: Achava que era assim uma cena muito comercial.
2: Mas tens visto resultados. Tu
3: claro.
2: Tens feito tratamentos, inclusive tratamentos experimentais.
3: Sim, claro. Atualmente eu não posso ser contra a ciência de todo. Eu sou um produto da ciência.
2: Eu já me cheguei a encontrar contigo e tu estavas radioativo.
3: Exato.
2: E dizia,
3: sim.
2: Olha, e tu também queres escrever um livro? Também é neste tom?
3: Não. Não. Obviamente que poderá, ou seja...
2: Mas queres escrever ou já estás a escrever?
3: Já estou.
2: Boa.
3: Escrever. Não é bem neste tom, mas é num tom de... Há de ser um romance cómico. Tem que haver piada.
2: Tem que haver piada.
3: Sim. Não gosto muito de coisas levadas à lágrima ou puxadas à lágrima. Que vai, de alguma forma... A ideia é que seja um recado para o meu filho, no sentido de... Opá, não vale a pena isto. Porque no final... Estás a perceber?
2: Perfeitamente. Olha, mas tu continuas a trabalhar, tu continuas a fazer produção?
3: Sim, atualmente...
2: Baixaste o ritmo?
3: Sim, completamente. Aliás, porque não conseguia. Entretanto, eu agora, há 2 meses atrás, fiz uma neurocirurgia, ou seja, era impossível. Tem mesmo que reduzir, e tenho vindo a reduzir, sim.
2: Mas, por exemplo, estás a trabalhar com o João Vaz Silva na produção de Desconfortável, um monólogo da Diana Nicolau,
3: sim.
2: Que também é bastante desconfortável.
3: Opa, é, mas...
2: O monólogo, não estou a dizer a produção.
3: Não, mas em relação ao monólogo, foi o... E se é uma pessoa... Se eu sou uma referência para alguém, a Diana, neste caso, é uma referência para mim também. Uhum. E acho que é um dos motivos que me leva a continuar a trabalhar com ela e me ter proposto a trabalhar com ela desde que vi a peça. Porque, primeiro, acho que é preciso uma coragem desmedida. Eu sei que tu ainda não foste ver, mas irás.
2: Perdi o dia, mas hei de ir.
3: Sim, mas irás. É preciso uma coragem desmedida para primeiro tu fazeres esse exercício de autoconhecimento, e depois é o dispores esse exercício no meio onde há tanto há muitos flashes como há luta para muitos flashes, muitas câmaras, uhum. Questões da televisão e não sei o quê.
2: Sobretudo no caso das mulheres.
3: Sim, e exatamente.
2: A evolução do corpo.
3: Exatamente.
2: Ao longo do tempo.
3: E tu não passas no casting porque tens uma borbulha não sei onde, uhum. Porque, ou seja, são problemas.
2: Não tens um penteado há anos 80.
3: Whatever.
2: Desculpa, precisava dizer isto em antena.
3: O meu não é há anos 80.
2: O meu também não era.
3: Ah, mas disseram-te.
2: Sim, mas isso não é sobre mim. Mas olha, e como é que tu agora escolhes os projetos em que te envolves? Porque tornaram-se coisas também mais pessoais. Tu trabalhaste muito para outras pessoas. Estavas a falar também da questão dos diretores criativos, de outras áreas mais industrializadas, digamos uhum. assim. O que é que te faz escolher um projeto em que queiras trabalhar nesta fase?
3: Lá está, há um cansaço muito grande nesta questão da produção. Exatamente isso, estás a vestir a camisola dos outros, de defender os projetos dos outros. E depois, lá está, nós somos precários. Uhum. Vives a recibos verdes. Acontece-te uma doença qualquer em que tu tens que abrandar, e vais-te agarrar aonde? Não é? E tu que defendeste tanto aquele projeto, tanto percebes, aquela casa, e trabalhaste tanto para aquela casa, porque há imensos recibos verdes, não tens onde te agarrar, estás a perceber? E então primeiro que tudo, há um cansaço muito grande dessa situação, como eu acredito que haja um cansaço também muito grande da tua parte em fazer projetos para os outros ganharem também, não é? É assim, há sempre aquela...
2: Para de me fazer perguntas. Olha, chegámos àquele momento em que o Rui, sim, tem direito à sua pergunta para a Fátima. Rui, qual é a tua pergunta?
4: A minha pergunta é mesmo sobre produção, porque os produtores ficam sempre com o ónus do... Eles é que estão a decidir o dinheiro. Mas afinal, quem é que gera o budget que o produtor eventualmente terá à disposição? E depois, como é que nós poderemos combater uma frase que temos ouvido muito, principalmente no meio publicitário, nos últimos anos, que é: só tenho 500 euros.
3: Ok, são duas perguntas e todas elas muito válidas. Sim, todas elas muito válidas. Quem é que gera o dinheiro? Normalmente estamos a falar em produção de publicidade, é o teu foco.
4: Por exemplo, sim.
3: Sim, porque há diferenças. Sim. Em publicidade, por norma, é o produtor executivo que gera e que decide que efetivamente só tens 500 euros para aqui ou para aquilo, ou para o outro lado. E há o produtor que tem que dar a cara da decisão administrativa, não é? A segunda pergunta era qual?
4: Era exatamente como é que combatemos esta famosa frase que se tem ouvido tanto, que é só temos 500 euros.
3: Pois, em autodefesa da produção, muitas vezes é muito difícil e cada vez mais, porque... não, mas espera, não estás a fazer um olhar, mas não sabes o que é que eu vou dizer. E cada vez mais mostrar ao cliente. Porque atualmente há muitas pessoas que têm alguns cargos que eu acho que não são adequados para as capacidades e que não conseguem perceber que efetivamente um Ferrari custa dinheiro ou que um Ferrari custa mais dinheiro que um Fiat, por exemplo, e que pedem aos criativos para criarem uma história à volta de um Ferrari quando na verdade nem para os pedais do Fiat têm. Pronto, e isto para te dizer que para chegar aí à conversa dos 500 euros para ti é uma conversa que já vem de trás e como é que isso se combate? Com muita paciência, porque efetivamente nós precisamos dos clientes porque são eles que nos pagam, mas é uma eu lá está, mas voltamos a um problema que eu às vezes falo com a Diana também, que é um bocado como ao teatro, vai havendo teatro mal pago. Porque os artistas também, a sede de representar e de mostrar que conseguem fazer é tanta, é como o jogador de futebol quer ir para o jogo sem, mesmo que esteja magoado, não é? É tanta que o artista aceita qualquer valor para fazer determinado projeto. Enquanto isso se mantiver, é difícil mostrar a quem manda e quem decide que não é assim que se trabalha.
2: Bom, como se trabalha aqui é com a lista de maus exemplos. Eu pedi-te bons maus exemplos e começamos pelo André Ventura, o líder do Partido Chega, que já apareceu várias vezes nesta lista. Mau exemplo de pessoa, porquê, Fátima?
3: Bom, tal como escrevi, acima de tudo tem a ver com a filosofia que não me diz nada. Tenho uma filosofia de vida muito diferente daquilo que me parece que ele tem. Depois é o comportamento, que me parece bastante perigoso, porque me parece uma pessoa com muita capacidade intelectual e usa essa capacidade intelectual para manipular muitas pessoas que, ou por não terem tempo, ou porque andam sempre na azáfama de conseguir pagar as contas ao final do mês, não conseguem perceber que há um enredo arquitetónico nas palavras construídas e nas grandes frases de grandes notícias e que pode ser perigoso para a humanidade, inclusivamente.
2: Pois é, 50 Sombras de Grey, um livro de E.L. James, publicado pela primeira vez em 2011, é um livro mau exemplo, porquê?
3: É mau exemplo porque não representa, como é que tenho de explicar isto?
2: Estás a falar da visão sobre a mulher, estás a falar do erotismo... Foi escrito por uma mulher.
3: Eu na verdade estava a falar até mesmo em termos, digamos, comerciais, quando escrevi, quando respondi a isso, que é, acho que estão a banal... é uma escrita que até mais ou menos, não é? Há críticas positivas em relação ao livro, mas depois a sede de se ganhar dinheiro com determinados projetos é tanta que acaba por...
2: Simplificar
3: um bocado...
2: Fenómenos.
3: São fenómenos, sim.
2: Outro fenómeno, O Senhor dos Anéis, uma trilogia realizada por Peter Jackson entre 2001 e 2003, a partir dos livros de J.R.R. Tolkien. Filmes mau exemplo, porquê?
3: Desde o mesmo princípio do lado comercial da coisa... Também não. Tens uma escrita que favorável então, essa do Senhor dos Anéis, então, ultrapassa qualquer bom senso do que é manteres insano um produto que até é genuíno, não é? Pronto, é um bocado.
2: Mas fazer três filmes sobre aqueles livros é realmente uma experiência que imagino que a produção deve ter sido uma grande complicação,
3: cabeça,
2: uma grande
3: sim.
2: dor de cabeça. Maria Leal, como é conhecida, Elizabeth Maria Pereira Garcia Rodrigues Dessa Leal, sim, eu quis dizer o nome todo, cantora e empresária, música, mau exemplo, porquê?
3: Olha, voltando à onda comercial, que é, não percebo, ok, é bom para ela que tenha concertos marcados, discos cá fora e que consiga vender, e não consigo perceber como é que há espaços que não acolhem outros conteúdos musicais, ou até mesmo de outras áreas artísticas, para beneficiar um produto que claramente... não só não é um bom produto musical, não adianta nada, não acrescenta rigorosamente nada em termos de expressão, nem se percebe o que é que, qual é o sentido, qual é a mensagem que se...
2: Mas dizem que é o que as pessoas querem.
3: Eu
2: já ouviste essa expressão, de certeza, em reuniões?
3: Ouvi, mas eu sou tão contra isso, porque não é bem, as pessoas veem aquilo que lhes dão, não é?
2: Às vezes também pagam por estas coisas, de formas, às vezes, até quando falam do preço dos bilhetes de um determinado espetáculo e depois são capazes de pagar por um jantar com um famoso cantor, muito mais do que isso. É uma questão do gosto do público, achas? Ou é também os produtores a decidirem o gosto do público?
3: A produção decide muito o gosto dos produtores. Sim, sim. Claro, tem que decidir. Porque, acima de tudo, isto é um negócio, não é? Não deixa de ser um negócio. Apesar de se manter, ou de tentarmos sermos fiéis à arte e sermos genuínos e apoiarmos os artistas e tudo mais, as produtoras são um negócio.
2: E a arte também é um negócio.
3: Eu quero acreditar que não, mas acaba por... quando se tem um produtor por trás.
2: Ou faz lá essa ideia mais simples para as pessoas perceberem, ou com menos tempo. Também já ouviste isso, de certeza, ou já tiveste de dizer isso.
3: Sim, sim. Não, ouço muito isso.
2: A duração,
3: fala
2: por exemplo, dos espetáculos, não é? Que está a diminuir para aquela espécie de limite de atenção, que são os 50 minutos.
3: Exato. Há sempre voltas. Eu acho que eu no início, há muito, muito tempo atrás, cheguei a fazer a workshop de teatro. Não me valeu de grande coisa, porque percebi também que rapidamente que a minha parte teria que ser atrás e não à frente. Mas valeu-me por ter consideração a quem está à frente e quem está a criar projetos e tudo mais, que é preciso às vezes ter cuidado. Ok, de facto existem só 50 minutos para determinadas coisas, e eu acho que não há nada mais do que tu seres frontal e honesto. Olha, este projeto temos de facto só X valor, e só se pode... apresentar durante 50 minutos. O que é que se consegue fazer com o que temos? O que é que se consegue cozinhar? Eu acho que...
2: ser honesto.
3: Ser honesto. E acho que tem sido um grande truque, entre aspas, para ter conseguido trabalho em tão diversos sítios e ter sido chamada, porque na verdade o meu percurso profissional... Eu tenho ido ao sabor de convites. Olha, não sei o quê, ligam-me porque me disseram, olha, disseram-me que tu eras boa, se calhar, para agarrar este projeto. E acho que tem sido essa a minha sorte, não sei.
2: É o melhor elogio que te podem fazer.
3: Qual?
2: Convidarem-te para trabalhar, dizerem que querem trabalhar contigo.
3: Sim, não sei se é elogio, se são as pessoas que não têm noção daquilo que estão a dizer.
2: Lá está outra vez, tu a cair nas silvas. Olha, sim. Fátima, vamos ter que ficar por aqui. Foste um excelente mau exemplo e acredita, não sou só eu a dizer, és uma inspiração. Obrigado por teres vindo cá.
3: Obrigada eu pelo convite mesmo.
2: Então, a partir de agora, toda a gente fica a saber que a Fátima Santos Filipe é um mau exemplo. E lembrem-se, nem tudo o que nasce torto não sem direita de volta. Somos o Pedro Saavedra e o Rui Miguel e esta foi mais uma conversa da nossa quinta temporada. Bom ano, que para a semana há mais maus exemplos. Para quem nos quiser seguir, ouvir os podcasts do programa ou enviar mensagens, estamos no Instagram dos Maus Exemplos e na App Radar. Bem-ajam por nos terem ouvido. Bem-ajam.
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O regresso dos britânicos Jungle aos originais, vem um disco novo, chama-se Sunshine, sai dia 14 de agosto. Nova aposta aqui da casa dos 97.8 para The Wave. Avanço então para este, mais um, para este Sunshine. Vamos ter concerto dos Jungle dia 24 de outubro na Meo Arena, concerto Radar, concerto também de apresentação deste trabalho The Wave, aliás, The Wave não, de Sunshine. Sejam bem-vindos, 4 minutos depois das 2, daqui a pouco temos a música para ouvir em repeat. Nesta hora temos também Discopátria, esta semana dedicada ao regresso de Rita Vian aos discos com um grande álbum. Chama-se Ligadura, temos mais 2 propostas para ouvir daqui a pouco. 4 minutos então depois das 2, seguimos com o som da Unknown Mortal Orchestra. Recordamos este Shakedown Street, o som do projeto de Robin Nelson aqui nos 97.8 e em radarlisboa.fm. Boa tarde, bem-vindos.

0: clássico a preencher os últimos minutos aqui na antena dos 97.8 e em radarlisboa.fm. Recordamos este kiss-off dos Violent Femmes, lá atrás Jungle, música nova, The Wave, também a Non Mortal Orchestra a passar por aqui com o Shakedown Street, o Smile do trabalho do belíssimo disco Cutouts, e também junto e o Tónio com Nightcrawling, do álbum Wired, editado o ano passado, praticamente no em repeat. Para ouvir já a seguir a escolha do João, se quiserem participar, basta enviar um áudio a dizer qual a música que ouvem em repeat para o nosso número de WhatsApp 93900 1164, 93900 1164. Vamos ouvir a escolha do João, uma belíssima escolha. Obrigado, João, por este em repeat.
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2: O meu nome é João e ando a ouvir em repeat o Got to Have Love dos Pulp.

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lista Radar para esta tarde de sexta-feira, 5 de junho, na antena dos 97.8 e em Radar Lisboa.fm, o som dos Yesair com este Fluttering in the Floodlights, 28 minutos depois das duas. Daqui a pouco temos mais um capítulo da nossa Discopátria, esta semana sintonizada no segundo longa duração de Rita Vian, um grande disco em destaque no posto de escuta nacional dos 97.8. Falamos de Ligatura. Mais duas propostas para ouvir às 2h45. Entretanto, no cartaz temos em fundo já o som dos Gorillaz no trabalho Cracker Island. Recordamos Oil com a participação de Stevie Nicks. Na sequência, Stereo MCs, um clássico da década de 90 do acid jazz, para recordar a faixa título Connected, e também as US Girls com Overtime. Som Radar. Boa sexta-feira, boa tarde.

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O som nacional do projeto Capital da Bulgária, alter ego de Sofia Reis. Ouvimos este Onde Andas, lá atrás, ainda sob o signo de música portuguesa PZ, com o belíssimo tema Quem é que vai lavar a banca, a participação de Joana Espadinha. O avanço para o trabalho de PZ, novo disco a caminho, álbum de família. Recordamos ainda as US Girls com Overtime. A 12 minutos da hora certa, vamos até à Discopátria, esta semana dedicada ao novo disco, o segundo longa duração de Rita Vian, chama-se Ligador. É um grande álbum para ouvir mais duas propostas aqui nos 97.8. Discopátria.

Mais um grande disco com a assinatura de Rita Vian. O trabalho Ligador em destaque esta semana na Discopátria. Ouvimos mais duas propostas, lá atrás o tema Amigo e a fechar Amanheça. Estamos a 7 minutos da hora certa, fechamos esta terceira parte com o som dos Magnetic Fields. Este Sun Goes Down and the World Goes Dancing, depois Mac DeMarco Phantom e também Lola Young com From Down Here. Voltamos depois das 3 para a última hora nesta emissão 11-16 com Giradiscos e Roleta Russa.

0: 3 horas.
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A música nova de Benjamin, Recursos Humanos, avança para um novo disco, chama-se Crónicas do Monte Zeus, sai dia 18 de setembro, sucede ao trabalho As Berlengas, editado o ano passado. Sejam bem-vindos, mais uma hora, a última nesta emissão, 11:16, sexta-feira, 5 de junho. Daqui a pouco temos a Roleta Russa, precisamente com o senhor que toca agora, Kurt Weill, ele que acabou de editar Philadelphia's Been Good to Me, o novo disco de Kurt Weill. Entretanto, recordamos este tema de 2018, Loading Zones. Temos também, porque é sexta-feira, mais uma edição de Quando o Giradiscos Toca. É mais um vinil a rodar por aqui no nosso Giradiscos. É a minha vez de trazer esse mesmo disco. Bem-vindos.

O som intemporal dos Pixies de Black Francis com este clássico La La Love You. Pixies que vão marcar presença no Nós Alive 2026, atuam no dia 11 de julho, palco Heineken. Lá atrás, a música de Kurt Weill, Loading Zones, ele que é o convidado da semana na Roleta Russa e acabou de editar Philadelphia's Been Good to Me. Lá atrás, também Stone Dead com Milk e é isso. Seguimos com o som dos Mystery Jets, música nova, Black Sage, para ouvir nos próximos minutos. Daqui a pouco temos Roleta Russa, precisamente com o Sr. Kurt Weill.

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grande tema dos nova-iorquinos Yeah Yeah Yeahs de Carnhoe. Já tem 20 anos. Recordamos este Gold Lion do trabalho Show Your Bones. Lá atrás, música nova dos Mystery Jets, Black Sage. Estamos com 24 minutos depois das 3. Seguimos com um clássico da década de 60. Recordamos os Zombies com este Time of the Season. Depois, a música nova dos Temples, Blue Flame. Vem um disco novo para os Temples, Bliss.

Lista dos 97.8 para esta tarde de sexta-feira, 5 de junho. Mais um clássico a passar por aqui. Recordamos, ou melhor, evocamos o som intemporal dos Velvet Underground no seminal Velvet Underground and Nico, com este All Tomorrow's Parties, uma das músicas favoritas de Andy Warhol. Lá atrás, Zombies com Time of the Season, e o regresso dos britânicos Temples com o belíssimo tema Blue Flame. Mais um avanço para Bliss, sai dia 26 deste mês, sucessor de Exotico. Seguimos com Som Nacional, Três Tristes Tigres, Terra Prometida, do belíssimo disco editado ano passado, Arca, o regresso do projeto de Alexandre Soares, Regina Guimarães e Ana Deus, para ouvir nos próximos minutos este Terra Prometida.

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1: A música do tipo a ilustrar os últimos minutos por aqui com este Precisamos de Ti, do novo trabalho Licença. Lá atrás, Três Tristes Ticos com Terra Prometida e também o clássico dos Velvet Underground, All Tomorrow's Parties. Estamos a 16 minutos da hora certa, vamos até ao Roleta Russa esta semana com a participação de Kurt Weill, ele que acabou de editar Philadelphia's Been Good to Me, novo disco de Kurt Weill. Vamos ouvir mais uma resposta. Logo a seguir temos o Giradiscos, mais um vinil também a rodar por aqui no nosso Giradiscos.
2: 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E a pergunta do dia é: qual é a canção mais rock and roll do universo?
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0: O rock and roll do mestre. Esta foi para te receber, Pedro Moreira Dias. Entraste em grande com este hino do rock and roll. Keep on rocking in the free world. A música mais rock and roll para Kurt Weill, o homem, o convidado da semana na Roleta Russa. A roleta está de regresso às 19h45 e vamos para o nosso giradiscos.
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0: Ora, aí está Pedro Moreira Dias. Hoje é a minha vez de trazer o disco.
2: Trouxeste uma caderneta do Mundial? Ah, não.
0: Epá, não fales disso. Não fales disso.
2: Não me digas que o teu filho também
0: anda
2: está
0: completamente histérico com essa história do Mundial e da caderneta e não há cromos e 30 por uma linha.
2: E como é que agora sobrevives a essa problemática?
0: Epá, é a pressão, é um bullying permanente sobre. Pá, anda sempre à procura dos cromos, mas eu acho que isto é geral e está aqui uma estratégia qualquer comercial para criar esta sensação de escassez, não é? Uhum. E isso cria maior buzz à volta dos cromos e da caderneta. Mas enfim, são outras histórias. Nós vamos àquilo que...
2: Se quiseres podes dizer os números dos cromos aqui. Pode ser que os ouvintes da Radar...
0: Não sei, sinceramente não sei. Se queres que diga, nem sei muito bem. Mas olha, trago um clássico da década de 90.
2: Uns bons cromos, na verdade.
0: Uns bons cromos, é verdade. É engraçado porque por acaso eu estava a olhar para o disco e estava a pensar. Este disco saiu em 1991, mas eu na altura nem tomei logo contacto com o disco. Estamos a falar da era pré-internet. Portanto, em 1991, aquilo que tocava na minha telefonia, era mesmo assim telefonia, também no rádio, na minha casseta, era o Nevermind dos Nirvana, era o Ten dos Pearl Jam e o Out of Time dos R.E.M., por exemplo, e ainda o Blood Sugar Sex Magic dos Red Hot Chili Peppers. Já viste bem, só neste bocadinho, os discos que mencionamos aqui de 1991, tudo grandes álbuns, mas por acaso este também foi editado em 91, mas eu só tomei contacto com esta música e com esta banda, creio que em meados de 95, 96, por aí.
2: Até porque era uma variante que chegava muito menos, apesar de estar mais perto,
0: sim, mas não...
2: Mas chegava muito menos ao nosso país.
0: Eu creio que sim. Estamos a falar, pronto, já agora só dizer que é o álbum Blue Lines, o primeiro disco dos Massive Attack, que também quando começou a ecoar na rádio também foi um estrondo, porque era uma coisa completamente diferente de tudo o resto, e ainda por cima depois daquela vaga toda do grunge e do rock dos anos 90 surgia ali para os lados de Bristol.
2: Aliás, nem as rádios sabiam que rádio poderia tocar isto.
0: Na altura, eu creio que
2: foi muito engraçado.
0: Na altura eu creio que quem tocou isto foi a XFM.
2: Mas havia as rádios mais mainstream, mais comercial, olhavam para alguns destes temas e diziam
0: era difícil, eu acho que era difícil. Aliás,
2: isto até ficava aqui bem, porque isto é tão fixe, mas depois... Yeah. Mas depois isto tem aqui uma batida, não é?
0: Sim. E também eles acabaram por inovar um bocadinho, porque fizeram aquela mistura de referências, ou seja, há aqui um bocado o universo do hip-hop, mas tudo fundido também com cenas soul, muito dub também, por isso é que neste disco entra o Sr. Horace Andy e tens também uma grande voz soul, a Sharon Nelson, que entra num dos temas, nos dois temas se calhar mais emblemáticos do Blue Lines, o Safe From Harm e o Unfinished Sympathy. Mas é aquilo que tu dizes, é verdade. Realmente isto na altura quando surgiu era difícil de acomodar. Hoje são músicas consensuais e até se calhar podem tocar e tocam naturalmente em rádios mais mainstream, e nós também tocamos aqui alguns temas do Blue Lines, mas sim, foi uma coisa um bocadinho difícil de catalogar, de classificar, e na altura, portanto, estamos a falar da era pré-internet, também não havia assim tanta informação como há hoje. Olha, para mim é um dos meus discos preferidos também, tenho lá na minha coleção este, olha o Screamadelica dos Primal Scream, creio que também é de 91.
2: E é curioso porque a própria iconografia deste Blue Lines tem muito de Screamadelica de Primal Scream.
0: Tem também.
2: Se tu fores a ver. e nomeadamente estes desenhos, eu estou aqui mostrar o inlay do próprio vinil, e tem essa particularidade e é engraçado. Mas também até mesmo cruzamentos em termos sónicos, não é? Porque ouvindo
0: Sim, há ali uma toada que eu acho que há ali pontos de interseção entre os dois discos, mas pronto, isto é para falar aqui de um grupo que foi de facto um grupo fantástico, que surgiu lá está no início da década de 90, finais dos anos 80, e eles também vêm um bocadinho daquela história daquele underground de Bristol. Aliás, eles todos fizeram parte do sound system do Wild Bunch, e depois até o Tricky continuou a sua carreira a solo. Dizer que o Tricky também esteve na fundação dos Massive Attack e está aí com um grande disco também, em princípio já estamos a tocar aqui alguns temas. E pronto, e vamos voltar um bocadinho uma vez mais aqui ao Blue Lines. Olha, eu escolhi um tema, se calhar não ia passar o Unfinished Sympathy, não ia passar também o Safe From Harm, que são temas que rodam muito aqui na nossa lista. Escolhi o tema Daydreaming, que também é uma boa malha. Eu acho que elas são todas boas e pronto, e é isso. Olha.
2: E numa altura em que eles estão de regresso, não é?
0: Sim, acho que tiveram que cancelar o concerto agora no Primavera em Barcelona por causa de questões de mau tempo. Aliás, o João Barros hoje estava a falar disso. Mas sim, estão de regresso.
2: Porque têm um novo single e têm colaborações novas também. Certo. E começam a apresentar material novo, algo que não acontecia há cerca de 6 anos.
0: É verdade.
2: E depois houve também ainda aquela, eu diria que quase cómica, tentativa de perceber se era o Bansky ou não, o Nadja.
0: Exatamente. E ainda hoje se fala um bocadinho nisso, não é? Sobre essa questão do Bansky.
2: Aliás, desde então que não têm parado investigações a tentar saber quem é o Bansky por causa disso, diria eu. Eu acho que ninguém acerta, na verdade.
0: Enfim, olha, vamos então regressar a esta pérola, que eu acho que é um disco que vale sempre a pena ouvir, pelo menos de vez em quando, para refrescar um bocadinho aquela memória da década de 90, numa linha estética diferente daquilo que nós conhecemos ou que valorizamos muito na altura, até por um bocado por desconhecimento também, não é? Porque não havia a enxurrada de informação que há hoje. Então vamos recordar através desse Daydreaming os Massive Attack com o álbum Blue Lines, o disco de estreia desta grande banda de Bristol. Vamos a isso.

0: A música hipnótica dos Massive Attack a preencher os giradiscos desta sexta-feira. Escolhemos, ou melhor, escolhi o Blue Lines dos Massive Attack. Recordamos este grande tema, Daydreaming. Para a semana eu ia dizer que eras tu, não, para a semana sou eu, porque tu estás de, desculpa, estás de férias.
1: Tenho uma semaninha de descanso, portanto trazes tu e tens que representar.
0: E vou partilhar aqui com o auditório. Alone aqui no estúdio, mas com o auditório. Não.

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São os Manila com este Tô Mal. Já tínhamos rodado por aqui o Formigas para a banda de Gerardo Torres, de Ricardo Pedrosa, com Carmo Braga da Costa na voz, também João Serra e Zé Lobo da Costa, os Manila. Influências de soul, jazz e R&B. Primeiro longa duração a caminho, com produção e mistura de João Sampaio e gravado nos Namus Studios. Este Tô Mal é uma das belas malhas para este quase que verão de 2026. Assim começamos a emissora nacional, onde vamos olhar para alguns dos temas novos, aqui com Johnny Abbey, Pepper e Nick, também nessa tríade que se formou para este tema, Abelha.

Sobras das Sombras são os Orca. Com este primeiro avanço de Apneia, será o seu novo álbum com edição prevista para setembro deste 2026 através da Facada Records. Sombra das Sombras, centrado na voz e no piano da Leonor Cabrita e também acompanhado por Bá Álvares, Miguel Sobral Curado, Yatembe e também Francisco Menezes. Ainda tem nos coros a participação de Catarina Branco, de Chica, de Mariana Camacho e também de Salim. Aqui ficámos a conhecer este Orca, o grupo, o projeto da Leonor Cabrita, com toda esta gente envolvida neste Sobra das Sombras. Também com o novo single estão os Glockenwise, aqui a apresentarem-se também na emissora nacional desta sexta-feira e com estas novidades também a surgirem sempre aqui nos 97.8 em primeira mão. E os Glockenwise com esse novo single, depois de termos conhecido o primeiro, agora é a vez de Guerra do Caulino, é o segundo single para o novo disco Vale Tudo para Chegar a Algum Lado. Também há concertos de apresentação já marcados para o novo disco, será em Braga, no Teatro Circo, dia 10 de outubro, e depois em Lisboa, na Culturgeste, dia 16 de dezembro. Depois de Vai Dar, este Guerra do Caulino é o novo cartão de visita para este novo disco dos Glockenwise.

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Ten Flying Monkeys com Attrition. Antes tivemos também os Glock and Wise com a nova canção que foi lançada precisamente hoje, Guerra do Caolino, é o segundo avanço para aquele que é o disco já com nome e tem como seu nome Vale Tudo para chegar a algum lado. Também já há concertos de apresentação marcados, Teatro Circo de Braga a 10 de outubro, Lisboa, na Cultura Gesto, dia 16 de dezembro, segundo single para os Glock and Wise, e que bem que são por aqui. Body Ray apresenta-se também aqui na Emissora Nacional nesta sexta-feira, 4h20, com o tema Easy Ride. Depois Milhanas e Cassete Pirata, para fecharmos a edição desta sexta-feira.

Milhanas, com o novo tema Deserto na reta final desta emissora nacional de sexta-feira, 5 de junho. E para fecharmos, os Cassete Pirata com Abismo é o novo single que faz também antever o novo longa duração, lá mais para o final deste ano, num ano em que os Cassete Pirata também celebram 10 anos de existência. E por isso mesmo, através do seu Bandcamp, também está disponível uma cassete ao vivo com os concertos mais emblemáticos. De um lado, o concerto todo do Vodafone Paredes de Coura, do outro lado, algumas outras venues onde tocaram. Posso já avançar que também será o palco radar da próxima semana, recordar essas mesmas atuações ao vivo dos Cassete Pirata. Ficamos para já aqui com o novo single, chama-se Abismo.

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Os Pond com o novo disco Terrestrials, com esta Through the Heather. 4h37, a caminho do palco Radar com Saint Vincent ao vivo no Nos Live de 2025, nesse concerto que transmitimos também por aqui em direto na Radar. Ficamos agora com Will Butler em Surrender, depois Django Django e também Telehealth.

Foi assim que recordámos o concerto de Saint Vincent no Nós Alive, no ano passado, no palco Heineken, concerto que transmitimos em direto e que também o retransmitimos e depois aqui também o recuperámos. Praticamente um ano depois, já para também dar aquele gostinho deste Nós Alive 2026. Ainda podem ouvir, é claro, em formato compacto, madrugada de domingo para segunda-feira, meia-noite, uma da manhã. Faltam 6 minutos para as 5, os Fontaines DC, que também já por lá passaram. Aqui com Jacking Down the Line. Até bem perto das 5.

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Os Foo Fighters com este Window para Your Favorite Toy, o disco dos Foo Fighters editado neste ano de 2026, que será também apresentado no NAS Alive nesta edição 2026. Já falta pouco mais de um mês para tal acontecer. Cage the Elephant com este Good Time. No início da hora das 5 também os Spoon e VC Pines. Ainda nesta hora temos música para ouvir em repeat.

Stone Roses com Waterfall. Se são fãs de futebol e da Adidas, há um casaco em colaboração com Manchester United, com dedicatória dos Stone Roses, com um padrão específico. Já que estamos só a falar de mundial e de bola, porque não também falar de casacos, não é? Antes VC Pines com Running e também os Texans Spoon com Silver Girl. Agora é a vez dos Arctic Monkeys, The Hellcat Spangled Shalala, Expresso Transatlântico e também a nova de Sun Lux. Para ouvir até o em, repito com a escolha do João.

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1: O meu nome é João e ando a ouvir em repeat o Got to Have Love dos Pulp.

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O João a escolher Pulp com Got to Have Love para o trabalho More, o último dos Pulp. E música para ouvir em repeat nesta sexta-feira, 5 de julho. 5 de junho. Quase que lá chegamos, mas ainda falta um pouquinho. Se não, estava aqui já feito ao vivo, que tinha muita coisa para fazer para nós a live. Mas, entretanto, 5 de junho, sim, sexta-feira 5 de junho, assim é que está certo. O João a escolher então música para ouvirem em repeat. Já sabem que podem também enviar o vosso áudio através do nosso número do WhatsApp, o 93 911 64. Basta enviarem um áudio para esse mesmo número, em mensagem do WhatsApp, a dizerem quem são e que música não vos sai da cabeça. Mexican Institute of Sound and Meridian Brothers, com a colaboração de Beck neste Ritmo Babilónia. É uma recriação de um tema de Rigo Tovar de 81, El Festival de Mi Pueblo. Faz parte deste novo disco dos Mexican Institute of Sound and Meridian Brothers, apelidado de Ruido Tovar. Para ouvir agora na Radar, depois também Smog com Cold Blooded Old Time, 5:36.

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Massive Attack com Terry Callier nesta Live With Me. Já estamos na reta final desta hora das 5, faltam 10 minutos para as 6 da tarde. A dupla Zara com este Speed Racer, também os Franz Ferdinand em Walk Away e Lou Reed com Satellite of Love na última sequência da hora.

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Início da hora das 6 com os Soul Wax, a dupla com este Gimme a Reason, foi um dos temas para All Systems Are Lying, editado o ano passado. Um pouco mais atrás, no início desta hora, tivemos também Bjork com Big Time Sensuality e ainda Ana Lu Kayan com Uma Vida a Menos. É a primeira canção que ficamos a conhecer do próximo novo longa duração, ainda previsto para este ano. De regresso estão os Arab Strap. 7 anos depois, com este You, You, You, é a primeira canção que ouvimos para Half Told Tales, que sai dia 4 de setembro. Depois vamos ao Observatório Radar com o novo disco dos Lemon Twigs.

Esta semana os Lemon Twigs em destaque no nosso Observatório Radar para o disco dos irmãozinhos da Daryl, que desta feita para este novo disco decidiram juntar todos os elementos que os acompanham ao vivo para, no processo de composição, gravação e até mesmo de produção, que fosse feito tudo em formato banda e com esta Look For Your Mind, ao mesmo tempo de trazer este ar surf rock, tem mais algumas perspectivas mais beatlianas de Todd Rundgren, Frankie Valli, um lado mais soul, um lado mais surf rock, um lado mais pop de cancioneiro. Tem várias facetas este disco dos Lemon Twigs, sempre muito bem disposto em termos sónicos, apesar de, no seu core, no seu âmago, falar de um bocadinho da insanidade em que vivemos, em que as coisas parecem estar completamente fora de controle. Ouvimos Bring You Down e agora também 2 or 3, os Lemon Twigs, esta semana no Observatório Radar, com este novo trabalho, Look For Your Mind.

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PJ Harvey com este Angeline. Antes, a nova canção de La Rue, Cabin Fever, marca também o regresso de La Rue aos discos, já planeado para este ano de 2026. Um pouco mais à frente, o nosso Evangelho, o nosso manual de ócio. Mas para já, os The National em Pink Rabbit, 6:36.

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Kelly Watch the Stars, o tema do Zer. A 14 minutos das 7 da tarde. Antes também da National com Pink Rabbits. Agora os Integra Pink com este Spider-Man Pinhata. Eles a cruzarem o rock com o cúmbia. E com tantas outras coisas para a banana anca. Neste Spider-Man Pinhata, antes do Evangelho, com a última sugestão de Miguel Castro Caldas, hoje um passeio, como é habitual, lá sexta-feira. Chin-chin e também iguanas, para ouvir até às 7.

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2: Para uma escapadinha de fim de semana, recomendo que entrem num tuk-tuk qualquer na cidade de Lisboa e façam uma volta à cidade toda. É muito interessante porque os senhores e as senhoras que vos levam no tuk-tuk costumam dizer coisas completamente irreais e imaginativas sobre a história de Lisboa e de Portugal que vos vão descolar da realidade. E isso é, às vezes, bom. Não deixem de fazer esta viagem em Lisboa.

Chin Chin com este Feeling Dumb. Antes também uma viagem, uma Lisboa alternativa a bordo de um tuk-tuk. Foi a sugestão de passeio do nosso convidado desta semana. Estamos a falar de Miguel Castro Caldas, ele que a meias com o Pedro Gil apresentou o espetáculo Deixar o Karaté, que está neste mês de junho no Teatro São Luís, e nos acompanhou no Evangelho esta semana. Comprometia Iguanas Garcia com o Parque Maior, vem calhar. Depois bem fachada com o Desamor até às 7.

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e BB Sound Machine com as Return to Sender, cartão de visita para o novo longa duração. A iniciar a história tivemos M83 de Anthony Gonzalez com Midnight City, também os Gorillaz em The Mountain, disco que vão apresentar na próxima semana no Primavera Sound no Porto. Ouvimos o tema Delirium desse mesmo registro com a colaboração de Marquis Smith dos The Fall. 7 e 12, daqui a pouco, Rita Vian com o seu segundo longa duração, Liga Dura, com mais algumas canções desse disco para ouvirmos e com uma colaboração especial. Até lá, Sebastián Tellier com este Broadway.

Rita vem a colaborar com Manuela Cruz neste Falsas Esperanças. É um dos temas para Liga Dura. Novo trabalho de Rita Vian, que estivemos a ouvir ao longo desta semana na Disco Pátria. Ainda ficamos com mais duas canções, Brava e Canção Portuguesa, para fecharmos o destaque desta semana. Relembrando que no próximo dia 19 de novembro há apresentação no Cine Teatro Capitólio deste mesmo disco por parte de Rita Vian. 7h20, ficamos então com Brava e Canção Portuguesa para Ligadura, novo disco da Rita Vian.

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os Editors, com este Call It In, o primeiro avanço. Não são as guitarras agudas e urgentes que costumávamos ouvir no início da carreira, mas estamos mais perto do que do antigo, anterior álbum. Antes dos Editors, também tem em palco com The Bowtie Row e ainda Baby Rose com os Bad Bad Not Good no tema Weakness. Agora são os Whitney, a dupla de Max Kakasek e também de Julian Elrich. Neste No Matter Where We Go, até à roleta russa com a última resposta de Kurt Vile.

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Música mais rock and roll de todo sempre. A resposta de Kurt Vile vai para Keep on Rocking in a Free World de Neil Young. Compacto da roleta de Kurt Vile para ouvir amanhã, entre as 2 e as 3 da tarde. E também o próprio Kurt Vile, numa altura em que celebra já uma semana de edição do seu novo disco, Philadelphia's Been Good to Me. É claro, um disco com essa mesma menção da sua cidade natal e uma espécie de retribuição, uma carta de amor à sua própria cidade. Chance to Bleed é um dos temas que encontramos por lá, é com ele que vamos ficar, também com Wilco em Handshake Drugs, até às 8, depois das 8. A pastilha elástica com Tomás Naori para entrar no fim de semana a mascar a música e a ficar muito bem disposto. Eu regresso daqui a uma semanita, mais coisa menos coisa. Tchau, tchau, um abraço, até lá, bom descanso e até daqui a uma semana.

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2: Para uma escapadinha de fim de semana, recomendo que entrem num tuk-tuk qualquer na cidade de Lisboa e façam uma volta à cidade toda. É muito interessante porque os senhores e as senhoras que vos levam no tuk-tuk costumam dizer coisas completamente irreais e imaginativas sobre a história de Lisboa e de Portugal que vos vão descolar da realidade. E isso é, às vezes, bom. Não deixem de fazer esta viagem.

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